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Esse Deus que sonda o nosso coração, que nos guia, Ele é o nosso pastor. Ele é o meu pastor, Ele é o seu pastor. E isso que Ele quer fazer, Ele quer te guiar. Te guiar para águas tranquilas. Ele quer cuidar de você, da sua vida e do seu futuro. Que você decida isso hoje. Eu quero que Ele seja meu pastor, hoje e sempre.

Preparas-me uma mesa na presença dos meus adversários. Unges a minha cabeça com óleo, meu cálice transborda. Certamente, bondade e misericórdia me seguirão todos os dias da minha vida.

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3: Deus disse que nesse mundo teríamos problemas e aflições, mas Ele prometeu

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Bom dia para si, neste sábado 30 de maio de 2026. Dentro de alguns instantes, estaremos então com a nossa edição matinal.

É muito bem, como já tinha bem mencionado ontem à noite, na edição das 10, hoje vamos falar de dois grupos aqui nesta edição de hoje. Portanto, às 9 em ponto, 12 horas em Cabo Verde, vamos falar do grupo D, que alberga as seleções da Turquia, Paraguai, Austrália e os Estados Unidos da América. E logo mais à noite vamos levar até si um pouco das seleções que fazem parte do grupo E desta Mundial, que engloba Alemanha, Equador, Costa do Marfim e também Curaçao. Portanto, Curaçao é o mais pequeno país desta Copa do Mundo, que pela primeira vez também reúne 48 seleções. Recordamos agora os Mendes Brothers com este tema Lena.

Exatamente, a música bonita aqui para recordar os bons velhos tempos da nossa música. Tivemos a ouvir os Mendes Brothers com a tema Lena. Caminhamos já então para as 12 horas, 9 na Costa Leste. Vamos recordar também os Pecos com o tema Sónia.

bem, estamos de sábado 30 de maio, tivemos com os Pecos, trazemos agora o grupo Pentágono com o tema Chover de Ilusão.

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Saudações desportivas para si, que é amante do Desporto Rei, o futebol. Vamos então ao nosso diário da Copa para hoje, sábado 30 de maio. São 12 horas mais um minuto na República de Cabo Verde, 9 mais um minuto na Costa Leste. São para já 14 horas mais um minuto em Portugal Continental. Olá, e hoje vamos juntos a conhecer um pouco mais o grupo D desta competição, que meandra as seleções da Turquia, Paraguai, Austrália e Estados Unidos da América. A chave para já promete confrontos equilibrados entre representantes da América do Norte, América do Sul, Ásia e Europa, trazendo um grande desafio para os anfitriões, os norte-americanos.

Os Estados Unidos, uma das nações anfitriãs do torneio, chega com forte expectativa para avançar em casa. O Paraguai, que é representante sul-americano, conhecido por sua garra e histórico competitivo. A Austrália é força tradicional da Confederação Asiática e presença constante em mundiais. E a Turquia é classificada através da repescagem europeia. É uma equipa técnica e com um histórico recente forte. Portanto, a fase de grupos do grupo D será disputada entre os dias 13 e 26 de junho. A tabela oficial de confronto está organizada da seguinte forma: no dia 13 de junho vamos ter Estados Unidos e Paraguai, no dia 14 de junho Austrália, Turquia, no dia 20 de junho Estados Unidos, Austrália, Turquia, Paraguai e no dia 26 Turquia, Estados Unidos e Paraguai.

Com um pouco do historial destas quatro seleções, a começar pela Turquia. O primeiro jogo oficial da seleção turca aconteceu no dia 26 de outubro de 1923. A partida foi o amistoso internacional contra a Roménia, realizado no Taksim Stadium, em Istambul, e terminou empatada a duas bolas. Destaques históricos deste jogo, os primeiros golos, o histórico avançado Zeki Riza Sporel marcou os dois primeiros golos da seleção turca nesta partida. Portanto, o jogo foi realizado poucos dias antes da proclamação oficial da República da Turquia, ocorrida a 29 de outubro de 1923. A Turquia, que fez a sua estreia oficial em competições oficiais no ano seguinte, nos Jogos Olímpicos de 1924 em Paris, enfrentando a Checoslováquia. A seleção turca possui uma trajetória curta, mas marcante em Copas do Mundo, tendo como auge a histórica campanha do terceiro lugar em 2002. A equipa considerou o seu retorno ao maior palco do futebol mundial na Copa do Mundo da FIFA em 1954. Na primeira aparição, a Turquia estreou em Mundiais na Suíça de forma curiosa. Após empatar com a Espanha nas eliminatórias, a vaga foi decidida por sorteio com um garoto vendado. A campanha durou pouco, caindo na fase de grupos após enfrentar seleções fortíssimas como a Alemanha e a Hungria, que viriam a ser as finalistas. Em 2002, o apogeu global, a segunda participação ocorreu na Coreia do Sul e no Japão, e entrou para a história como a melhor campanha turca de todos os tempos, comandada pelo técnico Senol Gunias e por craques como Hakan Şükür e İlhan Muzis, a Turquia avançou para a fase de mata-mata pela primeira vez, com duelos marcantes. Enfrentou o Brasil duas vezes no torneio. Na fase de grupos, a derrota por 2-1 e na semifinal a derrota por 1-0 com gol de Ronaldo. Conseguiu o terceiro lugar ao derrotar a Coreia do Sul por 3-2, garantindo a medalha de bronze. O retorno foi em 2026, vai ser aliás em 2026, após um longo hiato de 24 anos longe das Copas. A seleção turca retorna com uma nova geração promissora para

A seleção turca, a par de muitas outras, divulgou uma pré-lista de 35 jogadores sob o comando técnico Vincenzo Montella. O grupo conta com jovens estrelas como Arda Güler, o Yıldız e o atacante Deniz Gül, do Futebol Clube do Porto. A lista final e oficial com os 26 convocados será confirmada em breve. Os principais destaques da pré-convocatória incluem os guarda-redes Ugurcan Kassir e Altay Bendir, defensores Zeki Selik, Merik Demiral, Ozan Kabak e Kaglar Soyuncu, e tanto no meio campo o Akan Salihanoğlu, Orkun Koksu, que é bem conhecido, Arda Güler, e na frente de ataque Yıldız, Barz Alper e Elmas, Deniz Gül e Kerem Artürkoğlu, que todos conhecem e que passou pelo Benfica. O maior artilheiro da história da seleção turca é Hakan Şükür, com 51 golos marcados em 112 jogos.

ele é um dos maiores ídolos do futebol turco e foi a principal referência na história, na histórica campanha em que a seleção conquistou o terceiro lugar na Copa do Mundo de 2002. Portanto, também, para além de Hakan Şükür, de destacar também 51 golos de Burak Yılmaz, 31 golos de Tuncay Sanli e também mais outros artilheiros desta seleção da Turquia.

Espanha, o Mundial 2026 arranca já no próximo dia 11 de junho. E todas as emoções já vão ser vivenciadas aqui na WBFM. Vamos a falar agora da seleção do Paraguai. O primeiro jogo oficial da seleção paraguaia de futebol ocorreu a 11 de maio de 1919 contra a Argentina, em partida válida pelo Campeonato Sul-Americano, atual Copa América, disputada na cidade do Rio de Janeiro. A equipa paraguaia foi derrotada pelo placar de 5-1. Antes desta estreia em competições oficiais, a Federação Paraguaia havia organizado uma seleção em 1910 para um amistoso não oficial contra o clube argentino, o Hércules de Corrientes, que terminou empatado a 0. A seleção paraguaia de futebol participou de 8 edições da Copa do Mundo, construindo uma história marcada por superação, defesas sólidas e a histórica campanha das quartas de final em 2010. A Albirroja é tradicionalmente uma das equipes mais competitivas da América do Sul. As eras de ouros e retornos de 1930 a 1986, recomeçamos já com 1930 no Uruguai, quando o Paraguai esteve na primeira Copa do Mundo da história, sendo eliminado na fase de grupos. Em 1950 no Brasil, nova participação, novamente caindo na primeira fase após duelos contra a Suécia e Itália. Já em 1958 na Suécia ficou marcada pelo grande desempenho ofensivo, mas a equipa não avançou da fase de grupos. Em 1986, no México, após um longo jejum, a seleção retornou aos Mundiais e conseguiu passar da fase de grupos pela primeira vez na história, sendo eliminada nas oitavas da final pela Inglaterra. Já de 1998 a 2010, começar pela França em 98 e 2002 na Coreia do Sul, Japão, e 2006 na Alemanha, o Paraguai viveu uma das suas fases mais regulares, classificando-se para 3 Mundiais consecutivos. Em 1928 e 2002, avançou até as oitavas da final, destacando-se pela força defensiva e guarda-redes lendários. Em 2010, na África do Sul, sob o comando técnico argentino Gerardo Martino, o Tata Martino, o Paraguai alcançou o seu auge histórico ao chegar nas quartas da final. A equipe foi eliminada apenas pela campeã Espanha, por 1-0, em jogo dramático, onde chegou a desperdiçar um penalti. O período recente, após a grande campanha em 2010, a seleção passou por um processo de renovação e enfrentou dificuldades nas eliminatórias, ficando fora das edições seguintes do torneio da FIFA. O país continua sendo uma força histórica no continente, destacado para além de outras seleções que fazem parte do seu continente, portanto, sul-americano, buscando o retorno aos holofotes do maior torneio do futebol do mundo nesta campanha de 2020.

Já estamos em condições de afirmar que o Paraguai divulgou uma lista de 55 jogadores, comandada pelo técnico Gustavo Alfaro. É uma pré-lista, já sabe que até o dia 1 ou 2 de junho vão ter de reduzir esta lista para 26 convocados, a lista definitiva. A convocação oficial, portanto, com os 26 nomes, será fechada até o dia 1 de junho. A relação inclui os principais destaques que atuam na Europa, na América do Sul e no futebol brasileiro. A lista dos pré-convocados e nomes cotados para a relação final conta com atletas de renome, como por Gustavo Alfaro, os guarda-redes Gatito Fernandes e Carlos Coronel, na defesa Gustavo Gomes do Palmeiras.

Júnior Alonso, do Atlético de Minas Gerais, Fabiano Balbuena, do Grêmio, Omar Alderete, e no meio-campo, Matias Vilasanti, do Grêmio, Diego Gomes e Damian Bobadilha, do São Paulo, Miguel Almirón, e como atacantes, Julio Enciso, António Sanabria, Ángel Romero, do Corinthians, Isidro Pita, do Bragantino, e Adam Barreiro, de Fortaleza. O maior artilheiro da história da seleção do Paraguai é o atacante Roque Santa Cruz, com 32 golos marcados. Atingiu essa marca ao longo de 110 jogos vestidos a camisa albirroja, disputando Copas do Mundo 2002, 2006, 2010, e sendo uma das grandes referências do futebol paraguaio.

Esta rúbrica de Diário da Copa, vamos falar então da seleção australiana. O primeiro jogo oficial da seleção da Austrália de futebol masculino ocorreu a 17 de junho de 1922. A equipa enfrentou a Nova Zelândia na cidade de Dunedin, na Nova Zelândia, e foi derrotada pelo placar de 3 bolas a 1. A seleção da Austrália, conhecida como Socceroos, participou de 7 Copas do Mundo. A sua jornada de superação começou com a histórica classificação para a Alemanha em 1974, passando pela memorável campanha de 2006, onde alcançaram as oitavas de final pela primeira vez até a consolidação como potência asiática e novo top 16 em 2022. As primeiras tentativas e o pioneirismo entre 1966 e 1974, a começar em 66, na Inglaterra, a Austrália fez suas primeiras tentativas, mas esbarrou no complexo sistema de qualificações da FIFA, que oferecia pouquíssimas vagas para fora da Europa e América do Sul. Em 1974, na Alemanha Ocidental, quebrou o tabu. Os Socceroos conseguiram a sua primeira classificação para uma Copa do Mundo. A equipe caiu na fase de grupos, mas marcou o seu nome na história do futebol do país ao garantir o empate heroico contra o Chile. A longa espera e a mudança da confederação, após a histórica campanha de 74, a Austrália passou décadas difíceis, acumulando eliminações dramáticas em repescagens continentais, como a derrota dolorosa para o Irão em 1997 e para o Uruguai em 2001. Para mudar essa realidade e garantir partidas mais competitivas, o país mudou da federação, portanto deixou a Oceania. A Austrália deixou a Oceania e se afiliou à Confederação Asiática de Futebol em 2006, o que elevou o nível técnico da equipe e facilitou o acesso direto às vagas do Mundial. Entre 2006 e 2022 chegou a Era Dourada. Em 2006, na Alemanha, o retorno à Copa do Mundo após 32 anos foi triunfal. Com uma geração de ouro liderada por craques como o Tim Cahill, a Austrália avançou até as oitavas de final, sendo eliminada nos acréscimos pela campeã da Itália. Em 2010, na África do Sul, e 2014, no Brasil, a seleção garantiu presença consecutiva nos torneios, mas não conseguiu passar da fase de grupos, enfrentando grupos muito competitivos. Já em 2018, na Rússia, foi a presença confirmada no Mundial, mas novamente com eliminação na fase de grupos após jogos duros contra França e Dinamarca. Em 2022, no Qatar, numa campanha de muita garra, os australianos surpreenderam o mundo após avançarem num grupo difícil com a França. Enfrentaram a Argentina nas oitavas da final, fazendo um jogo duríssimo que terminou com uma derrota por 2-1 para os futuros campeões. O caminho da Copa do Mundo de 2026, a seleção manteve a força no cenário internacional e garantiu sua vaga para o Mundial, consolidando o sucesso do seu sistema defensivo, eficiente e do jogo coletivo. A convocação oficial da Austrália para a Copa do Mundo 2026 está em fase de definição pelo técnico Tony Popovich, com a lista definitiva dos 26 Socceroos, como a equipa é conhecida, presta a ser confirmada. A base da equipa para este Mundial traz nomes consolidados do ciclo anterior e jovens talentos. Entre os principais convocados e presenças confirmadas estão os guarda-redes Mateo Rian, defensores como Harry Sotar e Milos Dejinec, o italiano, também a Jeria e Jackson Arvin.

Martin Boyle, Matt Lecky, Nestori, Iran Konda e Cristian Volpato. O maior artilheiro da história da seleção masculina de futebol de Austrália é Tim Cahill, que marcou 50 golos em 108 jogos. O lendário meio-atacante é amplamente reconhecido como um dos maiores jogadores do país e construiu uma carreira histórica, deixando um grande legado de golos pelos Socceroos.

0: Mas já, como já tinha dito, hoje vamos ter dois grupos. Vamos a conhecer agora a história dos Estados Unidos, que também faz parte deste grupo. O primeiro jogo oficial da seleção masculina de futebol dos Estados Unidos ocorreu a 20 de agosto de 1916. A equipa enfrentou a seleção da Suécia no Estádio Olímpico de Estocolmo, na Suécia, e venceu pelo placar de 3-2. Na partida, o jogador Dick Spalding marcou o primeiro gol da história da equipa norte-americana em competição internacionais. A seleção dos Estados Unidos tem uma trajetória singular em Copas do Mundo, marcada por um feito histórico logo na primeira edição e um ressurgimento de destaque a partir dos anos 90. O país é um dos poucos a ter sediado o maior evento de futebol mais de uma vez, incluindo a edição histórica de 1994 e o torneio deste ano de 2026. Para explorar a evolução do futebol norte-americano e entender como a modalidade cresceu no país, a primeira Copa e o melhor resultado é...
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0: Portanto, para os norte-americanos. Na primeira Copa do Mundo da FIFA, realizada no Uruguai em 1930, os Estados Unidos surpreenderam o mundo ao alcançar a terceira colocação. A equipa venceu os seus dois jogos na fase de grupos contra Paraguai e Bélgica e avançou para as semifinais, garantindo a melhor marca da história do país até hoje. O grande jejum e retorno histórico, após participarem modestamente na Copa de 1934 e vencerem a Inglaterra na histórica Zebra de 1950, os Estados Unidos entraram em um longo jejum de 40 anos sem se classificar para o torneio mundial. A ausência só foi quebrada na Copa do Mundo de 1990 na Itália, marcando o início da modernização do futebol do país. Era moderno e o crescimento, sediando a Copa em 94, os norte-americanos avançaram até às oitavas de final, gerando um aumento massivo no interesse pelo futebol. Desde então, a seleção tornou-se a presença constante no torneio e alcançou resultados expressivos. As quartas de final em 2002, na Copa da Coreia do Sul e Japão, os Estados Unidos fizeram a sua melhor campanha na era moderna, chegando às quartas de final e sendo eliminados pela Alemanha. Portanto, chegou às oitavas de final em 94, 2010, 2014 e 2022. O time consolidou-se com uma força sólida da CONCACAF, frequentemente passando da fase de grupos e endurecendo jogos contra potências europeias e sul-americanas. O retorno como sede agora em 2026, portanto, atinge um novo patamar, ano em que o país seria o torneio novamente. Numa edição histórica, a primeira a contar com 48 seleções e sendo co-anfitriã com o México e Canadá, os norte-americanos chegam ao torneio como geração de ouro, liderada por talentos internacionais, buscando...

Exatamente, o selecionador de Maurício Pochettino divulgou a lista de 26 convocados da seleção norte-americana para a Copa do Mundo. A relação que conta com o astro Cristiano Pulisic do Milan está detalhada, portanto, e tem como guarda-redes o Chris Brady da Chicago Fire, Matt Freeze do New York City, o Matt Turner do New England Revolution. Como defesas, Max Erfsten do Columbus, Serginho Deste do PSV Eindhoven, Alex Freeman do Orlando City, Mark McKenzie do Yank, Tim Rim do Fulham, Chris Richards do Crystal Palace, Anthony Robinson do Fulham, Miles Robinson, Joy Skelly do Borussia, da Mönchengladbach, também o Austin Trusty do Sheffield United, Brandon Anderson do União de Berlim, Tyler Adams do Bournemouth, Johnny Cardoso do Real Betis, Luca de la Torre do Celta de Vigo, Weston McKennie da Juventus, Yunus Musa do Milan, Gio Reyna do Borussia Dortmund, Malik Tillman do PSV, Folerian Balogun do Mónaco, Ricardo Pepi do PSV, Christian Pulisic do Milan, Tim Weah de Olympique de Marseille, Adji Wright de Coventry, Alejandro Sanderas de Clube América, e portanto são estes os selecionáveis da seleção norte-americana que está no grupo D e fará sua estreia ante a seleção do Paraguai no dia 12 de junho na Califórnia. Portanto, o melhor goleador da seleção norte-americana é Clint Dempsey, empatado com Landon Donovan, ambos dividem o topo de artilharia do país com 57 golos do Dempsey em 141 jogos e 57 golos do Donovan em 157 jogos.

0: Olha, saímos agora por um curto corredor publicitário. Já já vamos a falar do grupo E desta classificação.
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0: Já 12 horas mais 26 minutos, já sabe, às 13 horas estará consigo o Nilton Gomes em mais uma edição do seu programa Mantenha para os Gantes. Para já vamos conhecer então as equipas que compõem o grupo E, seleções da Alemanha, Equador, Costa do Marfim e também Curaçao, que faz a estreia absoluta de uma Copa do Mundo. Mas abrimos com a Alemanha. O primeiro jogo oficial da seleção alemã de futebol foi disputado a 5

5 de abril de 1908 contra a Suíça na cidade de Basileia. A partida terminou com uma derrota da Alemanha por um placar de 5-3. A Alemanha é uma das seleções mais vitoriosas da história das Copas do Mundo, com 4 títulos, a saber em 1954, 1974, 1990 e 2014. Recordista em finais com 8 decisões e em semifinais 12 vezes. A equipa é reconhecida mundialmente por sua força coletiva e mentalidade de competição. Portanto, em 1954, na Suíça, conquistou o primeiro título no episódio conhecido como Milagre do Berna, derrotando o favorito da Hungria na final. Em 74, a Alemanha Ocidental, jogando em casa, bateu a Holanda de Johan Cruyff, de virada, para conquistar o segundo troféu. Em 1990, na Itália, da sua terceira conquista, derrotou a Argentina na final, tornando-se a primeira seleção a disputar 3 finais consecutivas, em 1982, 86 e 1990. Do jejum ao tetracampeonato, após um período de dificuldades nos anos 2000, a Alemanha reformulou sua base e acolheu frutos históricos em 2014 no Brasil. Marcou a época ao golear o Brasil por 7-1 na semifinal, jogo que consolidou Miroslav Klose como o maior artilheiro da história das Copas. Na final superou a Argentina para erguer a taça pela 4ª vez, o histórico recente e atualidade. Apesar da tradição, a seleção da Alemanha enfrentou quedas precoces na fase de grupos em 2018-2022, disputando a Copa do Mundo FIFA 2026, tenta retornar o seu protagonismo no torneio sediado no Canadá, México e Estados Unidos da América.

Temos também o técnico alemão de Julian Nagelsmann, incluiu o goleiro veterano em seu grupo de 26 para o torneio do Canadá, México e Estados Unidos. O veterano Manuel Neuer, de 40 anos, está entre os 26 convocados pela Alemanha para a Copa do Mundo. O ídolo do Bayern Munique e campeão da Copa 2014 havia inicialmente anunciado o fim da carreira internacional após o Eurocopa 2024, mas reverteu essa decisão e vai viajar para a América do Norte como o guarda-redes titular para o que será a sua quinta participação numa fase do torneio. O técnico Nagelsmann, que é um dos mais novos que Neuer, optou por uma mistura de experiência internacional, jogadores-chave já consagrados e aqueles que destacaram com boas atuações nos últimos meses. Portanto, a equipe será capitaneada por Kimmich, que deverá desempenhar um papel fundamental como líder no torneio no Canadá, México e Estados Unidos. Também estão na lista Florian Wirtz, Kai Havertz e Nico Schlotterbeck, que devem estar entre as figuras mais influentes deste elenco.

Também ainda temos mais jogadores convocados. O Jonas Orbeck, que é reserva de Neuer no Bayern, viajará com o grupo com quatro guarda-redes, caso seja necessário. Entre os nomes mais conhecidos que não foram incluídos estão Karim Adeyemi, Niklas Füllkrug e Robert Hendrick. A Alemanha dará início à sua campanha no grupo E contra o Curaçao em Houston, no dia 14 de junho, antes de enfrentar Costa do Marfim no dia 20 de junho em Toronto, e em seguida o Equador a 25 de junho em Nova Jersey, portanto Nova York. É assim esta seleção da Alemanha. O melhor artilheiro da história da Alemanha em Copas do Mundo é Miroslav Klose, que marcou 16 golos e é também o maior goleador geral das histórias dos

Espanha, vamos a falar também da seleção do Equador. O primeiro jogo oficial da seleção equatoriana ocorreu a 8 de agosto de 1938 contra a Bolívia, durante os primeiros jogos bolivarianos em Bogotá, na Colômbia. A partida terminou com um empate a uma bola. O torneio marcou a primeira vez que a equipa nacional do Equador entrou em campo a escala internacional. A seleção do Equador já disputou 4 edições da Copa do Mundo, em 2002, 2006, 2014 e 2022, e garantiu a vaga para este torneio de 2022.

26, alcançando a sua quinta participação na história. O melhor desempenho de Latri ocorreu na Alemanha em 2006, alcançando a sua quinta participação na história. O melhor desempenho de Latri ocorreu na Alemanha em 2006, quando avançou às oitavas da final.

comandada pelo técnico Luís Fernando Soares. A equipe garantiu a classificação no grupo A após vitórias categóricas sobre a Polónia por 2-0 e Costa Rica por 3-0, além de uma derrota para a anfitriã Alemanha. Nas oitavas de final, o time foi eliminado por Inglaterra por 1-0 após uma cobrança de falta de David Beckham. Portanto, no Brasil 2014, a parada na fase de grupos. Em 2014, o Equador voltou a disputar o torneio em solo americano. A equipe integrou o grupo E e fez uma campanha equilibrada. Perdeu para a Suíça 2-1, venceu a Honduras 2-1 e empatou com a França a 0 bolas. Esses resultados foram insuficientes e a equipa terminou eliminada logo na primeira fase. Finalmente, no Qatar, em 2022, a geração de Ener Valencia voltou aos gramados do Mundial, liderada pelo atacante Ener Valencia. O Equador fez o jogo de abertura contra o Qatar, vencendo por 2-0. Empatou uma bola com a Holanda, apesar de uma atuação sólida. Uma derrota para o Senegal no último jogo da fase de grupos selou a eliminação. O presente e o futuro, em 2006, consolidada como uma das principais forças do continente, a equipa garantiu a classificação para a Copa do Mundo e busca ir além das oitavas de final alcançadas no passado. A seleção do Equador divulgou a lista dos convocados do técnico Sebastián Becasese. O elenco baseia-se numa mescla de jovens talentos, jogadores consolidados internacionalmente, com destaque para Moisés Caicedo, Pervis Estupinan e Gonzalo Plata. Portanto, como guarda-redes leva Gonzalo Valle, Moisés Ramírez, Cristian Lor e Hernán Galíndez. Na defesa é composto por jogadores como Joel Ordóñez, Pervis Estupinan e Ángelo Preciado, buscando solidez para a competição. O maior artilheiro da história da seleção do Equador é o atacante Ener Valencia, com 49 golos marcados.

Espanha. Vamos a falar agora da Costa do Marfim. O primeiro jogo oficial desta seleção ocorreu a 13 de abril de 1960, no qual derrotou a seleção de Dahomey, atual Benin, por 3-2. A partida foi disputada em Madagascar, pouco tempo depois de o país conquistar a sua independência. A seleção da Costa do Marfim disputou a Copa do Mundo em 4 ocasiões, 2006, 2010, 2014 e 2026. Os elefantes viveram o seu auge nos anos 2000 e 2010, liderados por Didier Drogba, mas foi apenas uma nova safra de jogadores que conseguiram encerrar o jejum de 12 anos sem ir ao torneio. O histórico detalhado em mundiais incluiu tanto a Era de Ouro, em 2006, classificaram-se pela primeira vez sob o comando do ídolo Didier Drogba, caíram no grupo da morte com a Argentina e Holanda, sendo eliminados na primeira fase, mas marcaram os seus primeiros golos e ganharam notoriedade internacional. Portanto, em 2010, novamente no grupo mais difícil, quanto o Brasil e Portugal, fizeram campanhas duras, mas não conseguiram avançar para o mata-mata, encerrando a participação na fase de grupos. Em 2014, na Copa do Brasil, tiveram a chance mais real de avançar às oitavas. Estavam empatados com a Grécia na última rodada, mas sofreram um penalti nos acréscimos, perdendo por 2-1 e sendo eliminados precocemente mais uma vez. Regressaram 12 anos depois, agora em 2026, após ausências prolongadas. A seleção marfinense é embalada por ser uma das principais forças do continente e liderada por jovens talentos como Amad e Diomandé, garantiu a vaga no Mundial. Historicamente, a Costa do Marfim é uma das equipas mais tradicionais da África, sendo o tetracampeã do continente africano e tendo conquistado títulos em 1992, 2015 e mais recente em 2023. O técnico Emerson Faye anunciou a lista de 26 jogadoras, destaque para as presenças dos portugueses Ousmane Diomandé do Sporting e Seko Fofana do Porto. A seleção WBA no grupo E, ao lado da Alemanha, Curaçao e Equador. A relação completa dos convocados, guarda-redes e Fofana do Rizespor, Mohamed Koné e Alban Lafont, defensores Emmanuel Abgadou e Sérgio Aurier, Willy Boli e Ismael Diallo, Ousmane Diomandé, Odilon Kossounou e também Ivan Dika e Wilfred Singo, campistas, centrocampistas como Seko Fofana, Parfait Guiangon, Kessier, Christ Inaouli, também Ibrahim Sangaré e Jean-Michel Série, jogador bastante evoluído.

do Hull City. Como atacantes temos o Simon Andingra do Brighton, Jonathan Bamba de Celta de Vigo, Jeremy Boga do Nice e ou então o Omar Diakité do Reims. Também a destacar o Max Gradel, Sebastian Alé do Borussia do Dortmund e Cristiano Coumé de Fiorentina. O maior artilheiro da história de Costa do Marfim é o Didier Drogba. O icónico atacante marfinense marcou 65 golos em 65 partidos oficiais, tornando-se o principal símbolo e maior goleador da seleção dos Elefantes.

Estamos a falar do Curaçao. O primeiro jogo oficial da história da seleção moderna da Curaçao ocorreu a 20 de agosto de 2011 contra a República Dominicana, numa partida válida pelas eliminatórias caribenhas. A equipa estreante foi derrotada por 1-0 no estádio Pan-Americano. A seleção foi formada recentemente, nascendo oficialmente após a dissolução da seleção das Antilhas Holandesas, a qual representava a ilha até 2010. A seleção da Curaçao garantiu uma vaga inédita para a Copa do Mundo. A equipa caribenha fez história ao terminar na primeira posição invicta do Grupo B, nas eliminatórias da CONCACAF, somando 7 vitórias e 3 empates e superando adversários diretos como Jamaica, Trinidad e Tobago. Essa conquista histórica foi construída através de um planeamento estratégico de reestruturação do futebol local, que incluiu investimento tático e talento. Uma base forte, composta por jogadores experientes no futebol europeu, especialmente nos Países Baixos e ligas inglesas, com meio-campista Juninho Bacuna, que liderou a seleção durante o ciclo eliminatório. Desempenho no Caribe, a campanha de destaque da Liga B, da National League, garantiu o acesso do país à Liga A e ritmo de jogo competitivo, culminando na consolidação do elenco comandado pela Comissão Técnica. Com a classificação, Curaçao se tornou a nação com a menor área territorial e população. Tem pouco mais de 150 mil habitantes a disputar uma Copa do Mundo e no Mundial a equipe integra o Grupo E, onde enfrenta as seleções da Alemanha, Costa do Marfim e Equador na primeira fase. O técnico holandês Dick Advocaat convocou 26 jogadores para a histórica estreia da seleção de Curaçao e Copas do Mundo. A equipe integra o Grupo E, vai enfrentar a Alemanha, Costa do Marfim e Equador, e quase todo o elenco é formado por atletas nascidos na Holanda com ascendência caribenha. Portanto, vamos ter os guarda-redes Eloy Room da Miami, Trevor Dornbush e Tariq Budak, defensores e meio-campistas, também atacantes, inclui nomes como Richelli Bazoé, Joshua Brennett, Juninho Bacuna, Leandro Bacuna, Tari Chong e Bentley Kua, além de outros atletas que atuam principalmente na Europa. E assim chegamos ao fim de mais esta edição do nosso Diário da Copa. A segunda edição estará consigo por volta das 22 horas em Cabo Verde, como quem diz, 19 horas aí na costa leste dos Estados Unidos da América. Mais à frente poderá ficar com o Nilton Gomes em mais uma edição de Mantinha para os Seguintes. Da minha parte é tudo. Até logo mais.

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Pereira Cardoso, mas com cheiro pra neguinha, filha de Nhotico Sensan e fina Guilhana, lá de pé de Monte Fogo. Neguinha tinha dois filhos, Cláudio, autor desmerecido homenagem e música, e Cláudio Sofia, que tá vivo lá na América. Neguinha casta mais nesse mundo, mas ele deixa um grande legado para seus filhos e para todos. Ela era uma mulher de coragem, de luta, de trabalho.

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Saudades na abertura de nosso programa. Caro ouvinte, bom dia, boa tarde, boa noite. Depende de área local que Rádio Brockton FM se te chega na boa. Na é sábado, último dia de mês de maio. Será que é o último dia? Deixa eu confirmar ali minha cabeça que está muito, sabe? Exatamente, hoje 30. Não, amanhã 31. Em maio tem 31. Está fatigado, mas ainda faltando mais um dia. Portanto, 30 de maio de 2026, na boa companhia Nilton Gomes. Agora sim, último sábado de mês de maio para esse programa. Do começo ali com o Tom Tunes e esse tema Saudade. Abraço rijo para Tronhos, caro ouvinte, que sempre está à espera sábado e domingo para bem ouvir WBFM Nilton Gomes. Para não falar em do teu negocinho, 12 linhas de telefone. Não estou a começar com essa informação. Do teu naquele antigo, que é 508-232-6364. Do teu novo número, que não também pôr ali no nosso ecrã, que é 508-690-63-64. 508-690-63-64, portanto, novo número de telefone para a mais disponibilidade para o Bichumã. E nosso telefone está all set. Obrigado, John Vieira. E votos de um excelente dia para nós tudo. No tenho com nós na Facebook Live Maria Agostina Évora Barros, que fala boa tarde, nós rádio. E a todos os ouvintes, no tenho Verónica também, que fala, ai saudade, bom dia Nilton e todos os ouvintes, bem-vinda Batista, fala bom dia, feliz sábado a todos, e também no tenho Maria Amália, Andrade Maia conosco, abraço, Panhos que se atubino também na 104.4, Panhos que se atubino na nós, Alexa, votos de um excelente sábado. Bom final de semana e bom final de mês. E do te continuo ali com nós hora de antiga. Música oficial de nós Tubarões Azuis para Copa 2026 ali na América.

Exatamente, Tubarão Azul, nossa seleção que faz história, está bem, está ali na América e também tem sua atividade para recepção a nós heróis, a nós heróis. Não tem também com nós Gregório Amado, que fala Daniel Henrique, um abraço. Gregório Cremanda Henrique Fernandes, um abraço. E Sidónio Correia fala bom dia a todos. Nilton Gomes, bom fim de semana, obrigado igualmente. Maria Amália Andrade Maia. E Dom Júlio Flames Tabacaju, com pouca besta, tá a chanla. Aham, Jean Flaju, embora tenha jogo Arsenal, nós é canário com nós. Nós trabalho de jogo cutelinho a partir de uma hora. Sim, a Tchanhoz Letou de jogo Arsenal, todo mundo fora, todo mundo fora. Aham, estamos nós é cots. Ou não, Verónica, ou não. Portanto, já escreve ali na nossa rodapé. Portanto, nós novo número, não tem 12 número, que é o antigo, que é 508-232-6364. E também vou poder ligar para 508-69-06-364. Portanto, quase igual, quase igual. Que te diferença é aquele 232 com 690. Aquele um é 508-232-6364. Aquele outro, então começa também com 508 e te termina com 6364. Mas e tem aquele 69 no fim. 690. Bom, 69, que outra vez que sim. E 69, 690, 63, 64. Ok, número simples, já fica ali. Nos liga. Verónica, vamos ver se Verónica que está estreia.

Znam número ali na rádio. É 69. Novo número ali na rádio. É 69. 690.

0: Na meio, 69-0, que diferença?
1: É só aquele three numbers que é diferente. Do resto, será mesmo isso.
0: Você é bom em inglês, que é para aprender com o senhor Henrique.
1: Inglês não, francês.
0: Sim, francês, francês.
1: A voz do que só tádia.
0: Hoje é aquele domingo.
1: Francês era minha favorite subject. A minha francês nunca vi minha boné. Minha professora era do liceu.
0: E a mim também adoro.
1: Não te lembra? A minha era quando uma francês não tinha só é.
0: A mim também adoro. Futa futebol me sou dicionário na bila. Ali outro te liga, mas chega atrás.
1: Eu tenho professor de francês. Minha diretor de turma.
0: Não tem o trabalho em fazer com o novo telefone, nem o número cabe, nem o nome cabe.
1: É claro que até limbo tem que ser, Zé.
0: Já me onde eu estou ali, tinha uma que não ia ser nem quem.
1: É que é Henrique. Henrique eu vou deixar uma pequena número.
0: Vamos?
1: Não, ele
0: para gravar ele primeiro. Não, mas ele de coral beijo. Esse de manhã com o Johnny, de coral antigo. Brinca com o Henrique.
1: De coral, mas de coral go. E ele tem que pôr no telefone para fazer Siri para ligar Radio Rock FM, mas isso é para trás daquele outro.
0: Não, então, pô, agora está fica com o Rock FM 1 ou 2. Não consigo ver,
1: eu entendi.
0: Mas tu mal perguntar-me, o que é esta mala com mil certo ou carcotita para piar, tu sei?
1: Esta mala com quem é?
0: Nunca sabe perguntar com quem é que esta piar, tu sei? É um porfia que esta não é, algum porfia que esta não é?
1: Henrique?
0: Aham, só saber-me esta piar, tu.
1: Oh,
0: uns 10 minutos para 10 minutos para 10 não sabia me sentar pia alto.
1: Pedro, sim, Henrique, mas é muito agressivo. Calma. Relaxa um pouco. But anyways, yeah, te vi no number. Devo de um novo número de trabalho. Então, o que eu digo é que eu 508-232-6364 não corresponde. Eu sei que a cabeça na 508-690-6364. E se corresponde naquela, eu digo na Messenger. E se corresponde na Messenger, eu estou falando na minha no telefone. Eu estou chorando na sua cellphone. Não há nenhuma dúvida, tem que responder. Então, a mim não é tudo quarto. Mesmo se eu me liga, tem que ligar.
0: Nesse.
1: É pra liga. Como me entende? Uma maneira de entrar em contato com você. Anyways. Bom dia, lá. Bom fim de semana. Hoje tem chuva com vento. Logo eu tenho que ser. Hoje eu fico sem fazer vídeo. Tu puta galinha. Tá meio que o vídeo legal.
0: Nós também. E tá todo fim de semana que tem algum jogo e algum cinto para este tempo da dona.
1: É bom. Tem mal costa, deve ser.
0: Não, tu tá fitando. Tu tá fitando dentro do garagem e tu tá pouco quentura lá riba, tu já não jogo.
1: Não, claro, é quentura. Aí, jogo é que tu trabalha nos outros jogos. Fica na quinta, que hoje não dá. Bom dia lá para todo mundo. Dani diz, hoje não tem desse, tá toda nem assim, né? Vai ter um mundo nesse chuva ali. Henrique, bom dia. Um beijo. Até logo. Boa sorte para o nosso cotelinho hoje. Que não consegui aquele 3 pontos. Com música. Com música de Gary.
0: Passada.
1: Ou porque música. Aquela.
0: Ok.
1: Aquele outro. Meu pai de que tem tempo, hoje tem pouco. Tchau, Newton. Até logo.
0: Abraço.
1: Alright.
0: Pensa em nós, Verónica, ali na estreia de esse novo número de telefone 508-690-63-64. 508-690-63-64. E já falava, me sabendo testar. Maria Pires Monteiro, guiadora que entra por

Ama Maria Pires fala: bom dia, bom final de semana a todos. Não tem minha amiga, minha colega, nós, Ana Bela, sempre bela, Ana Bela Miranda, ali com nós e fala: bom dia, Ana, Ana Rica, Ana Rica. Jacica Pires fala: good morning, estragado Nilton Gomes, abraço lá para nós. Jacica, que se mãe fazia ano ontem, né? Parabéns lá para ela. E também parabéns lá para a filha de nós, amiga Fátima Lopes, filha de nós, Fátima, que completa hoje, C18. Votos de muitas bênçãos e tudo de bom. Portanto, vamos ver se não tem ali música pedido para nós, Verónica. E crê Gari, ele crê passada em pleno sábado de chuva.

Exatamente, presença ali de Gary e aquele tema passado, a música pedido para nós, Verónica Gonçalves. Henrique, deve ser o Kichumam. Henrique, deve ser Henrique Kichumam, porque é o número que consegui

0: atender para não apanhar apenas um carregador de telefone. Já estou na bem. Henrique, eu estou na liga. Eu estou na liga para aquele número. Ai, ai, coisa que é, foi, Henrique? Henrique, eu liga para o número de rádio. E... já está na hora, Gary lança mais uma música, Ordem de Verónica. Bom dia para todos os ouvintes de Rádio Brockton FM e que cotes fazer bom resultado hoje, que ela fica com aquele 3 pontos dentro casa hoje. Amém, Alberto Gonçalves. Alberto, Alberto, pita esta mão cubo. E também Dalila, bom dia, Panhas Loves, Nilton Gomes, Verónica Gonçalves, Olavo Proxé Benfica, Socorro Afonso, Cirone Correia, Totti, e Verónica respondeu. Não tem Arthur Santos, que Jorge Carcida, e falou boa sorte com o Talinho, força rapazes. Não tem Isa Neto também, ali alguém de Chumã, 5247 na fim. Alô, sim, bom dia.
1: Bonjour.
0: Bonjour, mon ami, monsieur. Monsieur, monsieur Henrique, comment ça va, mon ami?
1: Ça va bien.
0: Ça va bien.
1: Va va quand bien pour moi. Va va quand bien pour Ekaterina.
0: Et que va, va, ça va.
1: Je comprends, mais va va quand bien pour Ekaterina.
0: J'entendais, mais ça va qu'il vous fait. Et nous qui ligava antes, lui? Ah, 508-509-5247, que é o nome de, que é o número de Henrique.
1: É, yeah, é aquele próprio.
0: Escusa ali para mim, fica até marcando um Z para a moda.
1: Não, mas é que nem se marca, mas é que é o número de antena de corante.
0: Não, de news
1: go para rádio e antena de corante.
0: De news para, de news para, de news para marca, porque você entende?
1: Oh, de nós, yeah. Yeah, sim, sim.
0: Verónica, você está julgado, yeah. Não, mas ainda boca que te consegui.
1: Aham, foi Verónica, melhor telepador. Já estou ouvindo o teu papo, já.
0: Ah.
1: Já estou ouvindo o teu blá blá, né? É hoje, eu só vou um cabo, me tanto chamar cedo, tanto chamar rádio cedo.
0: Ah. E tinha uma rádio da lei, Henrique, da lei, como é que está a falar? 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
0: Agora você deixa ser chave ordem para o chumar cedo, não é? Mas você sai.
1: Yeah.
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1: Não sei onde que essa vai, deixa. Mas é vento que eu estou por aí, cara. Ele está pisado. Ah. Vento que está dando na parede. Se alguém leve, vento está dando na parede.
0: Estou com o frase assim, Gobes, assim, né, Henrique? Esse tem que, esse direito.
1: Aham. É direito, uma questa.
0: Essa liga é faticeira para pena, como está a falar, faticeira para pena fama.
1: Ah, já.
0: Aham.
1: É verdade.
0: Aham.
1: A mim sou fraquinho.
0: Aham. Não, você é fraquinho. Você fala que um beijo. Um beijo que você. Henrique, um beijo que você está a fazer um posta por a por pesa amigo bom, mas que ali não está a pesa mais tio. Que ele posta, vou desistir dele?
1: Não, que eu nunca desisti dele, só do bairro.
0: Ah, por a pesa?
1: Dia que é feriado, que você está trabalhando, é do bairro hoje. Canto quilo que você leva, canto libra que você leva, deve ser uns 30 libras que você leva.
0: Mim que você está levando? Ba onde go?
1: Sim.
0: Para onde você está a falar?
1: Não, estou pensando na centro.
0: Não, mas...
1: vai pensando no outro caso.
0: Não, que a minha peso pesa, outro lado, dentro do caso. Agora está a centro.
1: Não, que os balancinhos é aquele cavalo.
0: Não, apanhou é cavalo, a minha está quebrado aquela hora. Ah, agora sim, já entendi.
1: Está quebrado sim, minha quebrador de balanço.
0: Mas aquele balança tem limite, e tem limite, e o senhor já deu a décima aquela música, quebra-cama.
1: E me que aquele mulher que pesa 340 libras.
0: Nilton Gomes, vem tomar café. Falei, Henrique, peleba dinheiro centro. Isabel Lopes, falei para tomar café, para levar dinheiro, como é rico. Capanho

0: Isabela Centro.
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0: Isabel Lopes.
1: Isabel Jefferson Leva.
0: Bucunșe Isabel Lopes.
1: Dinheiro.
0: Bucunșel.
1: Anga Sequene. Não.
0: É que você foi para a Corinha do Centro de Conchê companheiro.
1: Não, sim, para nome, sim, pode que se vê quem. Eu vejo
0: Isabel.
1: conhecer, sim, mas que se vê quem é para nome.
0: E nesse 25 de setembro de 1980. E na secusa ali que você está hoje, quer dizer, nesse perfil, ele está morando na Boston agora, nunca sabe. Alguém está por na Boston, mas está
1: Ah,
0: vivo.
1: mora na Boston, Isabel na Boston, nunca te vi quem.
0: Isabel Lopes.
1: Isabel Lopes.
0: Esse mulher também gostei de ser yes. Eu gostei de ser yes.
1: Olha.
0: Yeah, tio, maioria foto que estou ali com ele na IAS também.
1: Aham.
0: Esse é que
1: Mulher guiadeira de Ásia.
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0: se tudo em tiro. 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
1: Nasci, sim. Flash.
0: Como agora? Tem marquezinho esse café com Isabel Lopes ou com Maré?
1: Nada, tem marca com Isabel Lopes.
0: Se
1: não estava a bossa ou é o que também brota.
0: Verônica falou: mais um passalgo. Henrique de Boca, mais um passalgo. Anilton César, muito boa tarde e bom fim de semana a partir de São Vicente. Abraço lá para São Vicente de nós. E aguardando a nossa equipa, que estava a São Vicente para as outras semanas. Ou será que São Vicente me
1: é que eu jogo de cutelinha, que hora é com Boa Vista?
0: É uma hora de ali.
1: Ah, uma hora de ali? Yeah.
0: Okay. Senhor Henrique, alguém tem saudade dele? Alguém tem saudade do senhor Henrique? Que Betinha Fran. Ah? Betinha Fran, mas alguém tem saudade de boa?
1: Patinha José? Olha.
0: Henrique?
1: Já?
0: Yeah. Betinha Fran, mas alguém tem saudade de boa mantinha?
1: Oh, entende? Já, da onde eu tinha mantenha já ele com Chica.
0: E António Cardoso falou: bom dia, Nilton, entre os ouvintes. Bom, bom música de parabéns de Jorge Neto. Para mim, que completa mais um ano de vida. Com teu saúde e muitas felicidades. Então, parabéns lá para nós, António Cardoso, que é aniversariante. Muita saúde, muita paz, muita alegria de nós, António Cardoso. Minha prima Elisandra Teixeira, abraço, bom dia também, Lepa, nós de Arfogo. Manuel Monteiro fala, bom dia, nós mantenha para nós, Guêntico, Nilton G e todos os seguidores desse grande rádio. Um abraço, bom fim de semana para todo alguém de parte de Branquim. Sónia Fernandes fala, bom dia a todos os ouvintes de programa. Ah, Isabel fala, para o dinheiro para comprar, vá comprar café ou algo do tipo.
1: Ah. Oh, Isabel também vende café, então? Ele deve ter um bar ou cozinha?
0: Bar? A Isabel liga se cozinha.
1: Yeah, Nilton, chamando a minha mantenha.
0: Onde?
1: 200 mantenha, 20 euros por minuto.
0: Hoje eu gosto junto com o Johnny, é que tu fechava o telefone, canário comigo. Hoje você junto com o dono de rádio, o cara que usa ele, como é que está fechado o telefone?
1: Te mando um bom dia para Cabo Verde geral e também te mando um bom dia para o Congresso, para a minha Nora e minha Bernetinha que está lá. Um abraço para ele, te mando para a Gabi, um abraço para a Gabi e para toda a sua família. Mando um abraço para Sandra Pires, com fé na Deus, na mesa de

Lembro para aquele abraço verdadeiramente. Também mandei para a minha sobrinha, na Cobon, também mandei para Gira, também mandei para António, também mandei para Mingo, Rinhonhô, Isabel, também mandei para Totinha, lá na Cobon, também mandei um abraço também para Sandro de Caixa, minha Gerro, também mandei para Alessandro, minha Neto, lá na Chara São Felipe. Também um abraço para Rita, minha irmã, lá na Pé de Campo. E deve já estar na fogo, vão uma hora, se está a dar. Também um abraço para ele, também para Mana, também para Lali. Também para toda a minha família na Pé de Campo. Também ali na praia, também para Silvio Médio Rocha, na Chara do Gênio Lima. 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beijinho para ele, Rossi, na manda um abraço também para Anildo, na Tiadinha, Anildo Fernandes, um abraço para ele, também um abraço para Da Cruz, na Tiara Grande, também para Beto Rico, lá na Chada Grande. Um abraço também para Joãozinho, para João Pina de Ribeirão, que está na praia. Um abraço para ele. Ainda mando um abraço para Fatinha, minha irmã na Chada Atrás. Ainda mando um abraço para Daniel. Ainda mando um abraço para Samuel, para Salomé. Ainda mando um abraço para Esther também lá na Chada Grande, também um abraço para Moisés de Neia, Vipa Neia, um abraço para Tuta de Maria João, um abraço para Maria, também um abraço também para todas as minhas famílias na Chada Atrás, que outro dia não esqueci de nome, também um abraço para isso, também um abraço ali na Broca, para Ariana, minha filha, e para minha dona netinho de Ariana. Também um abraço também para a minha filha ali na Brota e para minha dona netinha ali na Brota também. Também um abraço para dar luz lá na Bosso. Também um abraço para Milene, minha neta, ali na Brota. Também um abraço para Mayra, lá no Befa. Ainda manda para o Wilma, minha filha, também na Nubefa, e um abraço para Selma e Helena Nubefa. Ainda manda um abraço também para Arcinda, minha mãe de filho, ali na Brote. Ainda manda um abraço para Santinha, também na Brote, minha mãe de filho. Adeus, companhia com essa. Ainda manda um abraço lá para Pataquete e para Zé Nildo, e também para minha neto e minha neta na Pataquete, e minha Nara também. Então, mando um abraço para esse e até logo, Zanildo. Então, mando um abraço também para Eva de Júlia e para Davi, lá na Pataquete. Então, mando para Maia e para Ani, filho de Maia, e também para Neto de Maia, também, lá na Pataquete. Então, mando um abraço para Vitalina e para toda a família de Vitalina. Manter saudade de voz de Vitalina. Hoje em dia, que te manda no Facebook. Onde a Ciruta fala, amigo Vitalino. Tenho saudade de Vitalino. Mando um abraço para aquele Verónica também na Bossa. Aquele Verónica filha na Bossa. Um abraço para ela. Um abraço para Branquinho. Um abraço para Mané Gordo e para Ninete. E para filho de Ninete. E para filha de Ninete. Mando para Pina Polícia e para Mena. Ser esposa de Pina Polícia. Mando para ser filha e para ser filho também. Mando para Montron Barbeiro de Chara Grande na Boston, para tudo ser família, para Deus Companhia Quest. Manda um abraço também para Henrique Sensan, lá na Brota, na Boston, e também para Bahia, e para Filho de Bahia, e para Adilino, e Filho de Adilino, e também para tudo ser família. Manda um abraço também ali na Brota, para minha sogra Bermira, e para Pombinha, e para Borracho de Pombinha, e para Pina. Um abraço para eles, um abraço para Dona Alina, e para Helena, e para Jack, e para todo filho de Dona Alina.

mando um abraço para Nené de Balila e também para todo filho de Nené de Balila, para sua família. Ainda mando um abraço também para Aniba Silva e para Nídia, minha prima, e para a mãe de Nídia. Adeus, companhia. Qual? Permita que se idade cada vez mais para ultrapassar esse ano de vida. Então, mando um abraço para Lala e para Joãozinho e para Neuza e para todo filho de Lala, para todo neto de Lala, tanto me lima na Forriva. Um abraço para eles tudo. Então, mando um abraço também para Rito, minha sobrinha, e para Luzia. Então, pedi Luzia para que bloque a Rito, mamãe. Rito, porque queima aquela arroz e nem para o Mariela que sem fazer nada. Ainda mando um abraço para Zezinha e para Joel e para João e para Tito Chepa. Ainda mando um abraço para Cristina António e Tina António e para Selmei e para Ruth e suas irmãs. Ainda mando um abraço também para nós gentes de Feijãozinha, Paula, António e também Criola Bonita e para todas as famílias. Ainda mando um abraço também para Sandra e Vera de Montelargo e aquele outro Vera de Vila, um abraço para eles. Ainda mando um abraço para Helena também de Terrafal, que está trabalhando na Centro conosco. Ainda mando um abraço para Punacha, um abraço para Punacha, um abraço para Lidy, sua esposa. Ainda mando um abraço para Tito Chepa também lá na Centro e para Silvério. Ainda mando um abraço também para o senhor Daniel, para Deus companhia com ele, para recuperar a face e para levar para a sua casa. Um abraço para o senhor Daniel, para Deus companhia com ele. Ainda mando um abraço para Fefa Xavier e Aliro Xavier. Ainda mando para Olavo Xavier e para Nana, esposa de Olavo. Ainda mando um abraço para todo filho de Olavo Xavier. Um abraço para eles. Ainda mando um abraço para Tânia Lancha e para Helena. Um abraço para eles. Ainda mando um abraço também para toda a família Barbosa Mentina. E principalmente um abraço para Taia. Ainda mando um abraço ali também para Nana e para Rosa de Horácio. Um abraço para eles e para Nena e Horácio também que está ali. Um abraço para ele, minha primo. Ainda mando para Ineida. Ainda mando um abraço para a minha admiradora secreta. Um beijinho para ele. Está mal comigo, né? Papia que quer papia comigo, mas está mandando décima. Manda para Marlice Andrade e Marlice de Andrade também. Marlice de Andrade, um abraço para ele e melhora para ser mãe. Manda um abraço também para toda a família da Manso de Cava Feijó Almosteiro, que está ali na Brotten, ser família, uma família grande. Um abraço para toda a sua família. E melhora para Maria Miranda também, que quebra a coxa, melhora para ele, para Deus dar recuperação muito rápido. Ainda manda um abraço também para toda a família de Pepa e Dodoia, que é uma família grande também. Pepa é minha prima, e Dodoia é minha prima, carnal. Um abraço para ele e um abraço para todos os seus filhos e para todos os seus netos também, de Nabrote. Mando um abraço também para Luiz Henrique Lana da Maia, na Portugal. Mando um abraço para Carmen Lana na Queluz Bela. Mando um abraço para Henriquinho, meu filho, meu primeiro filho, lá na fronteira com Espanha. Um abraço para ele. Adeus, companhia, qual? Hoje eu ia falar cedo para amanhã. Ainda mando um abraço para Elias, minha filha, na Cassé. Ainda mando um abraço para Lilia, minha mãe de filho, na Cassé também. Um beijinho para ele. Ainda mando um abraço para Ana Rosa, lá na Benfica. Ainda mando um abraço para a gatinha Lana,

0: 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É tudo para hoje. Ainda mando um abraço também para aquela mulher que está lá na Luxemburgo, que nós é amiga, Cecília. Um abraço para Cecília, um abraço para Walter de Botinha na Roma, um abraço para Marisa lá na Roma também. Para Deus companhia conosco, para dar vida e saúde, para livrar-nos de aquele homem perigoso que se rouba o mundo. Para ele marrar nele. É tudo para hoje, Nilton. Né? Quer que fica alguns alguém para deixar para amanhã?
1: Não, próprio já fala para um Paul Stop. E alguém já fala, Nilton, Paul Stop, Langa está fazendo o que é nego, mas é alguém que não conhece tanto bem.
0: Olha. Ainda manda fica um beijinho também ela com o Betinha.
1: Ok, tá.
0: Fica de bebê com o Betinha, um beijinho para ele.
1: Aliás, dois alguém que
0: foi para. Até um dia,
1: alguém que foi para um Paul Stop. Então já vira.
0: Hoje ainda manda muito tio.
1: Então já vira polícia de trânsito, Henrique.
0: Eu viro a polícia de trânsito.
1: Ele foi para um Paul Stop.
0: Não sei se é aquele homem barbeiro de
1: velho. Não, é cão homem, que ele é cão homem. Que ele é Fátima Lopes, que o Sandra Gonçalves, que fala em Pampob Stop. Olha, Janfra, pronto. A minha boca que está, já.
0: Não, bobo que está agora, né, Nilton?
1: É que está agora.
0: Bobo pesca flavo nada, bobo que está agora.
1: É Fátima Lopes, que sua filha fazia hoje 18 anos de vida, com Sandra Gonçalves. Era cada tempo o nome, tem. Tempo é Sandra Benfiquista, tem tempo é Sandrinha, tem tempo é Gonçalves Sandra, tem tempo é Sandra Gonçalves, é tudo contrário.
0: Sandrinha agora que eu te
1: E Betinha Flávio, você desconta tudo. Patrick Galvão, boa tarde. Nilton Gomes e todos os ouvintes de rádio Líder de Arfogo, São Felipe. Patrick Lady, São Felipe, está ali na nossa sintonia. Isabel Lopes, Flávio Henrique, está de padudo. Ele está no centro, lá está a dormir, naquele sofá. Barriga lá riba, Ave Maria. Isabela com cheiro direito.
0: Isabela está no centro.
1: Claro que está no centro. Claro que Isabela está no centro. Está trabalhando, é capo de. Está trabalhando, é a idade que trabalha fica no centro, se me anhusta.
0: Sim. Não, então já sabia quem é que é Isabela. Ele hoje está deitado naquele sofá, explicado. E gosto imenso de ficar na sofá.
1: Com barriga lá para lá.
0: Barriga lá para lá. Johnny, fazer um foto lá para o Mandanil toda. Como é que está deitado ali?
1: Aí, esticado. Ok, Henrique, António ficou direito, tá bom? Um abraço.
0: Um abraço. Então, que chega 22 minutos.
1: Não, que chega 22 minutos, sim. Não ficou direito.
0: Vou marcar.
1: Não, sim,
0: sim. Tchau.
1: Tchau. 22 minutos e 28 segundos. Tchau.
0: Ok. Tchau. Quer que fique na mão da Alemanha?
1: Tchau, Henrique.
0: Tchau.
1: Nosso grande Henrique. Nosso Henrique Cego. Nosso Henrique de Mercado. Henrique Batoteiro. Batoteiro não. E Cambalacheiro. E tem outro nome. Paula Cardoso falou bom dia, Nilton, entre os ouvintes de rádio. Hoje, incremando um parabéns para a minha irmã Antônia Cardoso. Tudo felicidades desse mundo para ela, de parte de nós. Paula Cardoso, Manuel Monteiro, falou Isabel Lopes, está na Boston, nós bem a Chan, Dubai, toma aquele café. Mesmo ronco o café que essa vou oferecer a alguém ali. Oferecer, bom. Oferecer e essa oferecer. De que é bom, nada. Falando no de, café abraço lá para nós. Vá também que está busy, mas sempre ali.

nos sintonía. Desvolta César Sánchez, cuida dela.

Exatamente, música bonita ali com nós, César Sanchez e esse tema Cuida dela, portanto, ali no nosso programa. Nota volta ali, aliás, exatamente hoje uma notícia de volta. Paflanowski também se torce para Cabo Verde. Mas já as outras semanas tem um jogo treino de Cabo Verde ali na Merca. Tem seu atividade que conta como recepção dos tubarões azuis, que não tem passo ali mais informação. E também para quem se está a falar de Brasil, como sempre. Neymar, embora com dúvida por causa daquela última lesão, mas mesmo assim, Carlo.

Ancelotti, portanto, selecionador de Brasil, que está deixando ali fora? Alguém se perguntou, afinal, Neymar está bem, que está bem, Neymar está bem, que está bem. Neymar, que está cortado de lista de seleção. E hoje também tem um grande jogo, final de Liga dos Campeões, a partir de 12 horas. Cedo, Gohan? Cedo, 12 horas, final de Liga dos Campeões. Entre Paris Saint-Germain e Arsenal. Paris Saint-Germain de França contra Arsenal de Inglaterra. Qualquer bom prognóstico. E também a nível nacional, lutem-nos. Cotelinho hoje está a receber lá no Mosteiro, equipa campeão de Santiago Sul, equipa de campeão de Praia Boa Vista, a contar para a quarta jornada de campeonato nacional. Força lá e boa sorte para nós, Cotelinho, e um excelente resultado. Mais música para boa, caro ouvinte. Não também trazer assim, deixa eu ver se não tem algum pedido. Não tem nem pedido de. Não tem nem pedido de. De parabéns, mas parabéns também outra vez. Neymar era um beijo. Elisângela falou: Neymar era um beijo. Ela é contra, ela é ser argentina. Ela é ser argentina, nada mais. Para ser argentina, está por riba, cá o verde próprio. Elisângela falou: Bom dia, minha amiga Verónica Gonçalves. Quem é que já dá coração? Um abraço para Elisângela Osório e seu marido. Bom fim de semana para ela, de minha parte, branquinho, que ele é branquinho, para Elisângela. Zé, a minha coração é de boa para sempre. Com fé na Deus, deixa chumando. Ah, oh, aquela música ali que você está falando de coração, deixa chumando. Ok. Elisângela que flama, ele se coração. Ser tripinha, ser bofe bofe, ser rim, tudo é prazer, para sempre, com fé na Deus. Deixaste o man doido. Doido com a Elisângela, cabeça muito sai, tá aí o cate. E eu falei, bom dia, Manuel Monteiro, cumprimentos para a família na casa, que Deus abençoe sempre. Neuza Mendes Brito está ali. Conosco também, Fran Nilton Gomes. Nilton, hoje não esquece de perguntar onde bubai ontem. Ontem, ontem, onde é que vai? Ontem, mas trabalho bem em casa. Hoje ele está relatador. Nessa, pediu música Lampobo, Budixa de Paiaiassim aqui, Verónica Tafra. Tá Deixa de paiaiabo pedir música de preferência.

0: Exatamente, a presença ali de Bugui Martins e esse videoclipe Lena Sintentão. Bumarcan Totti, bom dia.
1: Bom dia, Nieto, tudo bom?
0: Tudo bom. E bom, tudo é seguinte, tudo a gente chama e chama para novo número, boy, e na Messenger que tem chama.
1: A minha novo número, minha escada.
0: Já manda o
1: velho. Aquele número antigo que está já.
0: Antigo, começa a tarde.
1: Antigo, não tenta gostar.
0: Para mandar a ele, já manda o ele de Buchuma para o novo número.
1: Manda.
0: Rapaz, é nós, Totti. Ele mais 508-690-6364. Coisa simples de cor, 508-690-6364. Liga e participa com nós. Deixa de ver se não tem mais alguém ali que crê entrar com nós no programa. Votos de um excelente dia para nós tudo. Alô?
2: Alô?
0: E dói cada?
2: Esse é novo número, antigo
0: que está já. Ok, tá bom. Mas bom, número, novo, okay. Novo número, tem Henrique de apanhar a boca de apanhar, mas também eles digo.
2: Mas minha apanha, minha nunca se apanha.
0: Ai, Toto, que você contar?
2: Henrique apanhador.
0: Que você contar, Hugo?
2: Contar esse trabalho entre esse senhor e também está, né?
0: Na trabalho com neste chuva na rua. Na construção.
2: Sim.
0: Não, e também toque assim, pagamento é dobro.
2: Ah?
0: Ora que assim, pagamento é dobro.

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1: 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Nilton Gomes. Mas cos'è nisa se na inha quinti? 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Tem tempo está se afastado, afastado de boa. E nem um aí que está respondendo. Tem tempo também com tudo, com dor do futuro. Hoje entra ali com dor do futuro no programa. Olha ali. Neza, Neza, Neza, Neza, Neza. Só é que se papia hoje.
0: Neza, Neza de um tempo, é perigado.
1: Não, ele de um tempo, sim. Já me fala também.
0: Não, vou fazer um frado. Neza é perigado. Olha a menina, se casa com essa povida.
1: Zangola, respeita meu irmão. Ali música Zangola é quem? Toma aquele ontem, vai ver nenhum. Graças a Deus, fecha. Ah, tô, tudo bem. Manda aquele abraço lá e de tudo de Moktaba, Moktabi.
0: Então, aproveita e manda um abraço para todo ouvinte que estou nesse momento, que estou no programa. Santo Antônio Brava, Henrique também, hoje, nunca ouvi tudo, nunca sei se ele não é ou não, não estou mandando bom dia para ele, para nós, Ueda, para lá, Uca,
1: Ué,
0: Milton,
1: Ué, o futo que Jorge manda no Henrique, já agora o Henrique gosta para, mas não tem o mesmo corpo, go. Henrique, como hoje,
0: será, gosto de sou já,
1: botou já de
0: para onde é Henrique?
1: Ué, é Henrique?
0: Botão de ver essa rinca.
1: É que tem botão, mas é Henrique, igual esse vira cada vez igual. E suba. Ah, então, tá assim, hoje a posição que fica assim. Mão para trás, assim, igual barriga de. Barriga de rufa, lá para fora.
0: Barriga de ficar quadrado.
1: Quadrado.
0: É. Quadrado. Milton, como engajar Henrique, porque é grande amigo.
1: Não, essa forma mel, mas mais gordo que é, e se agonha o corpo, se é Henrique, aquele que está para comparar?
0: Henrique é companhia de Júlia Marca Satiã, na América Rica se companhia.
1: Não, Henrique, mas... espera, é, flanco.
0: Aproveita e manda bom dia para o Nenezinho, para...
1: que ele foi ter vantagem, certo? Que Johnny fazer. Que ele é Henrique. Onde eu te conheço, Henrique? Esse é mais magro. É que ele foi. Que ele é montagem, certo?
0: Talvez. Ele gosta de escusa que essa fazer artificial.
1: Ah, aquela. Aquela deve ser montagem artificial, mas Henrique, ontem criou de jogo de Porto junto. Henrique, Catarina, para aquele outro estante, está angula.
0: Nilton, barriga de Henrique, da cria faz.
1: Oh, talvez, talvez, talvez. Ok. Continua. Continue.
0: Aproveita e manda-lhe para Zelito. Para o jogato lá, para Ventolas de Zende, para tudo que as meninas na Portugal, da manda apanhar também de Joaninha, para Itelvina, para Gatinha, para tudo que as meninas estão vindo programa, para Socorro Afonso, Sidónio, Olavo, Cabinho de Cabo Verdina, bom dia para ele, boa tarde na Cabo Verde, e para Bonilton, contratando de bom. Programa e bom fim de semana. E bom jogo também para o Telinho hoje.
1: Ok, thank you e fica direito. Bom fim de semana.
0: Tchau, vai.
1: Pois é, nós, Totti, também, El Framel, metem direito de uma país novo número. Aquela hora não sabe com o Henrique, não tinha um outro alguém, Tachumano, com o número que tu começa para 407. És alguém para ele ligar. Nilton Gomes, pouco ele foto de Boa que mandava. Anda para foto.

Luca tem esse sistema de pôr foto hoje. Bem pôr foto. Tem parte para contar bonitote, mas é privado para cavacaria. Dos Reis Lima, fala bom dia a todos. Abraço também para Totti, de parte de Inês. Bana privada. Onde é na privada? Henrique Francisco comentou, falou, Nilton, põe lá aquela música de Zeca e Reinalda, menina para modi, para nós admiradora secreta. Henrique, capiba música aquela hora que é chuma, mas já escreveu no Facebook, ou alguém já escreveu lá, tá pedindo música, menina para modi. Zeca e Reinaldo, aquela música que está falando do Tabá Igreja junto, do Tabá Tomaba Bensona, vovó. Deixa eu ver se está ali.

Nunca se tchala ali. Menino manso, menina. Ok, anda de ver. Nunca se tchala assim. E não tem mais alguém, não tem nenhum Bento Duarte também ali conosco. No programa, abraço lá para nós, Irondina, mulher de Bumbum. É falar no seguinte: olá, Nilton, um bracinha para o todo. Bom programa, beijinhos para grande a todos, ouvintes de rádio Brockton FM. Se possível, música Nito, Nha Mundo. A mim está deitado para mão de Janfazinha. Bom café, Jantorna, bem Tufuja. Hoje comenta e descanso, Nilton. Nesse aqui Flamonte estava Lena Venue 729. Nessa Lena Venue e bem um dia Denis Graça na show, mas hoje com manhã é para relaxar e para ele deitar. Não tem Zé Canha Reinalda, Tom Martins. Não tem também Zé Canha Reinalda, Fome 47. Zé Canha Reinalda, Pamode. Ok, já tinha aquela música. Pedido para a senhora Henrique, que se pergunta, admiradora secreta, Pamode.

Exatamente, Henrique Crepa, admiradora secreta, pelo menos Flal Pamodi. Pamodi que cusas a rabida dessa forma ali, sem nenhuma explicação. Portanto, eu tenho que falar Pamodi. Estava tudo bem que isto, mas de repente cusa muda. Já mandava aquela música, credor. Nilton, Pamodi, janelinha, catemassa. Não, janelinha tem sim, janelinha tem. Isabela, vou querer entrar na janelinha. Para mandar o link, não tem povo na janelinha agora sim. Novo número sali, Neza. Champou novo número ali na ecrã. 508-690-6364. Portanto, que é 508, com que ele não afim manter. Bota por só na metade. 690. Pronto. 690. Easy.

Exatamente, foi só um dia e aquele dia a matar de vez a Nilton Gomes Famori. Já se capir, já a Nilton Gomes Famori, cuzé, what happened? Nenhum se te lembra de 69. 69 como a Jéssica. Oh, que número, que fácil de correr, meter 69 na metade, depois 69... Tipo aquele zero, ok. Yeah. Oh, 69, ok, Nilton Gomes. Neza. Liga, Neza. Já pôr lá novo número. Liga 508-690-6364. Liga e participa conosco ali no programa. A música para nós amiga Elisângela Cusé. Elisângela, vou te chamar de pé de galo. Hoje é algum amigo ou bom amigo. Hoje as músicas lhe nem nunca pedi. Mix te mandar a buel para boa para o esposo Zé. Bom, embora já sabemos Zé que é vagabundo, se me que loto. Mas pronto. Já não sei se eu gosto de ouvir as músicas. Um de nós, Matilde Silva. Um de nós, Dona Lala. Nós, Voline.

Exatamente, presença ali de Kidi e Estema Vagabundo ali na nossa programa 11 horas mais 46. Nós já sabemos hoje é dia de jogo cotelinho, dia que tem jogo cotelinho, nota-se assim, um pouco mais sério e parecendo também se mantém relato através de Brockton FM. Nós fica atento. Neza, aquela música, Boca Franca e Música. Maria Ascensão fala bom dia para todos. Abraços de um excelente fim de semana. A presença de Juvi e este tema, Sorari em Aberço, Sorari Santa Catarina, Sorari Cofigueira.

Exatamente, música bonita ali na boa, o programa mantenha para os seguintes, no tenho 11 horas, mais 50 minutos, abraço Rígio Patronhoso, desvolta a presença de Zengola, nem sei assim que está pronunciado, e este tema, respeita meu irmão, música pedido para Neza Mendes Brito.

0: amor.
1: Pois é, hoje, amor de Fátima completa mais um ano de vida, um ano muito bonito, ser 18 anos de vida. Parabéns lá para Camila, Camila, filha de nós, Fátima Lopes, que é aniversariante hoje. Votos de muita saúde, muitas felicidades, tudo de bom nessa vida. Camila, parabéns. Oh.

Exatamente, parabéns para a tua aniversariante de hoje, em especial para nós, menininha Camila, que completa esse 18º aniversário, filha de nós, Fátima Lopes. Parabéns também para Antônia Cardoso, nós ouvintes ali no programa, votos de parabéns, tudo de bom hoje e sempre. Nilton, forte música, sabe? DJ Love, mandando na privado. É só inscrever lá no YouTube DJ Love ou Juvi, saudade em aberto. Saudade em aberto. Uhum. Portanto, não tem mais alguém que crê participar com nós, em os para liga para 508-690-6364. Liga e participa com nós no programa. Não está a falar para liga. Scam ou spam, ou não está a falar para ligar para o programa, para o número de telefone. Abraço para nós, Zelito. Verónica, cadê Zelito? Cadê Zelito? Onde é que está cambado hoje? Nem que perguntam, cá tem programa, Nito? Hoje que tem programa.

Exatamente, a presença ali de Isidora e esse tema para sempre. No Tem Lírio Xavier Frabão de Anilton Gomes e também Verónica de Adão. Resposta também para me perguntar, Abel, sobre Zé Lito, que você está falando, I don't know, e também falar boa música, daquela música que ia pôr antes, né? Portanto, votos de excelente tarde, 12 horas mais 14 minutos.

bientôt. Boa música. E de volta no também trazer quem, né? Xande, ver se tem algum pedido musical que ainda acabou. Alguém já pediu para mim Nito? Minha mundo, será que alguém já pediu para mim Nito? Ou é sonhar quem sonhar com ele? Falando de sonhar, a Tony fica falando que teve um sonho.

Ai, ai, ai, ai, teve um sonho, deixam ficar ali, para mim, teve um sonho, e que me que flam, pam, flam, e nós, Tony, fica com as músicas, teve um sonho, portanto, 12 horas mais 19 minutos, no tenso Socorro Afonso. Boa tarde, Nilton Gomes, de nós, Socorro Afonso, ali no programa. E no TN informação de Liga dos Campeões, nesse momento, ali, 18 minutos, Paris Saint-Germain 0, Arsenal 1, golo foi marcado logo no início do jogo.

nas 6 minutos de partida por intermédio de Kai Havertz. Portanto, Paris Saint-Germain 0, Arsenal 1, no TNE, 19 minutos de esse final de Liga dos Campeões. Bom, para quem aqui posta na Paris Saint-Germain acima a mim, do bate aguenta na linha. Do bate aguenta na linha, mas pronto. Parece que Paris Saint-Germain está a ganhar jogo. Ai, ai. Boa tarde lá para nós, Socorro Afonso, que está ali com nós no programa. Votos de um excelente sábado. Creio que pôr uma música de Nito. Mas, de bem outra música de Nito, Xande bem, Nhamundo, ok. Nhamundo só ali por sim. Irondina, que pede as músicas. Nhamundo.

Exatamente, presença ali de Nito e esse tema Nhamundo, música pedido para nós, amiga Irondina Bento Duarte. Boa tarde, Dalila Alves, também de parte de Socorro Afonso. Não tinha uma novidade musical que saí há momentos ali, não tinha 12 novidades musical, chamo de se é possível por Esli. Eu tô Antunes, já trazendo ali Poquentada.

Exatamente, de volta a Tom Antunes, trazendo ali a pouca entrada, digamos-se quase na reta final de nosso programa, mas uma novidade musical, saí, Xande Jubili, saí, que hora que saí? 24 minutos atrás, nós ali, lançamento logo na primeira mão, presença de Vanessa Teixeira, ela que se vem trazendo ali... Ser de meu.

Exatamente, presença ali de Vanessa Teixeira e esse grande trabalho ali intitulado Ser de Meu, ali no nosso programa Lançamento de Primeira Mão e esse música de nós, Vanessa Teixeira. E no teu conto ali com momentos de boa música, desvolta ali, depois de ser de meu, ser bo de Martins.

Exatamente, Serbo, melhor dizendo, Serbo, ali na nossa programa e tinha está quase na reta final, para não falhar-se também, mas jogo com o Telinho, se vai ser transmitido para Criolive TV, caso o querer acompanhar esse partida, Criolive Multimédia está-te a transmitir também esse grande jogo lá na Queimada Guincho, lá na Mosteiro. Imagina agora, imagina Nilton, Gossin, lá na Campo Queimada Guincho. Oh, Bento, esse Bento que está na Brocton, panham para furriam lá na Queimada Guincho, para mbao dia, nha cutelinho contra. Boa Vista, hoje é na Juga, tem nanta Juga, nanta marca, marcador. Para não fechar as coisas ou não, gente? Para não fechar ou não, não também terminar ali com as músicas. Benção para mim, do que benção para esse fim de semana. Um fim de semana com frio, segunda, terça, quarta, quinta, está fazendo bom tempo, com o sol quente, está recharga em costa, soro está base, sol quente, está chegando sábado, e chuva, e frieza, do sana janeiro. Eu creio bem só nesse fim de semana.

0: Exatamente, a presença ali de Adérito, de Pino e Estima, só benção na reta final do nosso programa, nota volta amanhã, se Deus crer. Foi um prazer imenso, caro ouvinte, estou-lhe conosco. Nos fica direito, bom final de semana, até amanhã, se Deus quiser. Mas antes, deixa anunciar a 11 inicial da equipa de Cotelinho, que se vai defrontar a Boa Vista, lá no Mosteiro, no tem na baliza Estrela, depois no tem Serginho, e também no tem na defesa Leleque, portanto, Serginho lateral direito, defesa Leleque e Chapa, lateral esquerdo no tem Samu, na meio campo no tem nós Alex, no tem Galileu e também no tem Né de Ribeira Geu. Na frente não temos nós Júnior, nós Adérito e nós Mike, 11 inicial de hoje. Boa sorte, Cotelinho, e um bom fim de semana para nós tudo. Muito obrigado, bye bye.
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0: Muito obrigado, bye bye. Um bom fim de semana para nós tudo. Muito obrigado, bye bye. Cotelinho e um bom fim de semana para nós tudo. Muito obrigado, bye bye.
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2: Faltam 29 dias para a bola rolar na Copa do Mundo. Após o envio dos 55 nomes para a FIFA, jogadores que ficarão inscritos e poderão ser utilizados pelo técnico Carlo Ancelotti, a expectativa agora fica para o anúncio dos 26 que vão para a Copa do Mundo. O coordenador de seleções da CBF, Rodrigo Caetano, diz quais critérios foram adotados para a escolha desses 55 nomes enviados para a FIFA.
3: Aqui existe um processo realmente bastante profissional, e não é só no caso do Ancelotti. Isso já vem de outras comissões técnicas, né? Nós fazemos as nossas reuniões semanais, discutimos e debatemos a montagem da lista larga. Então não é apenas uma preferência, um desejo, uma escolha, e sim um processo todo que leva ao nome dos 55 e depois posteriormente dos 26.
2: A convocação da seleção brasileira que vai disputar a Copa do Mundo nos Estados Unidos, Canadá e México vai acontecer na próxima segunda-feira, dia 18, em um evento no Museu do Amanhã, no Rio de Janeiro. A programação para o anúncio dos 26 jogadores começará a partir das 3:30 PM.
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1: Seleção brasileira em destaque. De volta para falar que a maior parte da pré-lista de convocados de Ancelotti para a Copa do Mundo garantiu a presença nos 8 jogos realizados no ano passado. Mas alguns nomes entraram de última hora. São aqueles jogadores que foram convocados por uma necessidade para a data FIFA de março, quando o Brasil fez amistosos contra a França e a Croácia. Muitos jogadores estiveram lesionados e alguns foram chamados. Podemos citar nomes como Léo Pereira, Ibanez, Bremer, Gabriel Sara, Igor Thiago, Rayan e Endrick. São jogadores que estavam praticamente descartados para a Copa do Mundo, mas aproveitaram muito bem as oportunidades naquela ocasião, faltando algo em torno de 2 meses para a convocação final. 2 nomes certos para o Mundial na cabeça do técnico Carlo Ancelotti estão fora da disputa: Rodrigo e Éder Militão. Por coincidência, os 2 jogadores do Real Madrid sofreram contusões e não terão condições de disputar esta Copa do Mundo.
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3: 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A seleção brasileira masculina de futebol ocupa um lugar de hegemonia inquestionável na história do esporte mais popular do planeta. Ela é a única equipe do mundo que conseguiu a façanha de se classificar e disputar absolutamente todas as edições da Copa do Mundo da FIFA desde a sua criação, no Uruguai, em 1930. Ao longo de mais de 9 décadas, o talento forjado nos campos do Brasil transformou a maneira como o jogo é disputado e estabeleceu um padrão de excelência técnica que virou a principal marca registrada do país.

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1: 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O tricampeonato no México, em 1970, elevou o patamar da equipe a níveis lendários. Aquele elenco, que mesclava craques como Pelé, Jairzinho, Tostão e Rivelino, é reverenciado até hoje por analistas internacionais como a melhor equipe da história do futebol. Conquista que rendeu ao Brasil o direito de reter definitivamente a cobiçada Taça Jules Rimet.
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1: 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Um dos grandes nomes de 1970 foi Jairzinho. Ele fez algo histórico. Marcou gols em todos os jogos da Copa. Um feito impressionante que reforça sua importância naquela campanha inesquecível.

0: Jairzinho foi decisivo e ajudou o Brasil a conquistar o tricampeonato mundial. Após o brilho de 1970, o Brasil enfrentou dificuldades nas Copas seguintes. Em 1974, na Alemanha, a seleção não conseguiu repetir o mesmo desempenho e acabou ficando fora da final. Começava ali um período sem títulos, mas não sem talento.
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1: As primeiras transmissões de televisão da Copa no exterior começaram em 1954. Mas, no Brasil, a novidade só chegou em 1970. A transmissão daquele ano foi em preto e branco para quase todas as regiões. A única cidade a receber em cores era Itaboraí, no Rio de Janeiro, com imagens da Embratel.
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1: 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Faltam 29 dias para a bola rolar na Copa do Mundo. A seleção brasileira tem como característica principal, no comando do técnico Carlo Ancelotti, o cuidado com a marcação para evitar gols. O volante Bruno Guimarães diz que na conversa com o técnico italiano, os próprios jogadores também falaram desta dificuldade na seleção brasileira.
2: A gente não pode esquecer que é um treinador italiano também, acima de tudo, então gosta de defender muito bem, trabalhamos muitas coisas defensivamente, foi algo que a gente chegou nele e disse que nos incomodava, tá sofrendo tanto gol, principalmente em Copa do Mundo, vai ganhar quem não toma gol, então é fundamental se defender bem. A gente sabe que na frente temos grandes jogadores que podem decidir a qualquer momento, então o principal

0: principal é que a gente não tome gol, porque lá na frente, se a gente fizer um, a gente já ganha o jogo.
1: Até abril de 2026, Carlo Ancelotti comandou a seleção brasileira em 10 jogos. Foram 5 vitórias, 2 empates e 3 derrotas, o que dá um aproveitamento de 56,6%. Neste período, a equipe marcou 18 gols e sofreu 8.
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1: Copa de 2010. O gol de Robinho para abrir o placar para a seleção nas quartas de final contra a Holanda coroou o bom primeiro tempo do Brasil naquele jogo. Mas a virada dos holandeses na segunda etapa desmoronou o sonho brasileiro. Felipe Melo e Dunga viraram os vilões da eliminação. O jogador, por ter errado nos gols, além da expulsão por ter pisado em Robin. O treinador, porque não conseguiu empolgar com o futebol apresentado.
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4: A Copa da Inglaterra, em 1966, marcou o encerramento de uma das maiores parcerias do futebol brasileiro. Em 40 jogos pela seleção, Pelé e Garrincha nunca foram derrotados. Foram 36 vitórias e 4 empates. Juntos, marcaram 55 gols pelo Brasil, 44 pelo

0: Pelé e 11 Garrincha. Em 12 de julho de 1966, no estádio Goodison Park, em Liverpool, o Brasil vencia a Bulgária por 2 a 0, com dois gols de falta de cada um.
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0: Até a Copa do Mundo de 1950, o conjunto oficial da seleção era desenhado predominantemente na cor branca. Contudo, após o trauma da derrota para os uruguaios na final disputada no Maracanã, a cor branca foi aposentada por ser associada à falta de patriotismo e ao azar. Através de um concurso de design patrocinado pelo jornal Correio da Manhã, instituiu-se o uso das cores da bandeira nacional no uniforme esportivo. Nasceu assim a icônica camisa amarela com golas verdes, complementada pelo calção azul e o meião branco, uma armadura padronizada que começou a vestir a seleção a partir do Mundial de 1954 e virou sinônimo do esporte.
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1: 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Voltamos para destacar a seleção brasileira. Falar do técnico Carlo Ancelotti, que foi anunciado como comandante da Canarinha em maio de 2025. Carlo Ancelotti já dirigiu a seleção brasileira em 10 partidas. São 5 vitórias, 2 empates e 3 derrotas. A partir de 25 de maio, os jogadores vão se apresentar à seleção brasileira na Granja Comari, em Teresópolis, no Rio de Janeiro. No dia 31 de maio, o Brasil vai disputar amistoso contra o Panamá no Maracanã. A seleção brasileira terá mais um amistoso antes da estreia contra Marrocos na Copa do Mundo. O jogo será contra a seleção do Egito no dia 6 de junho. O Brasil, que está no Grupo C, terá o Marrocos no dia 13 de junho em Nova Jersey. Depois enfrenta Escócia e Haiti. Os dois primeiros de cada grupo passam de forma direta para a sequência dos jogos pela Copa do Mundo. O Brasil tentando o hexacampeonato mundial.
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5: O primeiro título,

0: Em 1958, marcou o surgimento de Pelé para o mundo. Já em 1970, o Brasil encantou com um dos maiores times da história, liderado pelo rei do futebol, além de Tostão e Jairzinho. Já em 1994, a seleção voltou ao topo com uma equipe sólida e eficiente, comandada por Romário. O quinto título veio em 2002, com o brilho de Ronaldo Nazário, o fenômeno, artilheiro daquela edição e um dos melhores jogadores de futebol de todos os tempos.
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0: Na Copa da Alemanha, em 2006, o Brasil chegou como favorito, com o elenco estrelado, mas acabou eliminado nas quartas de final. Um exemplo de que, na Copa do Mundo, favoritismo não garante vitória. Na África do Sul, em 2010, o Brasil fez uma campanha segura, mas acabou eliminado pela Holanda. Foi uma seleção competitiva, mas que não conseguiu avançar nos momentos decisivos.
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0: Na Argentina, em 1978, o Brasil fez uma campanha sólida e terminou invicto, mas ficou fora da final. Mesmo sem o título, mostrou consistência e manteve sua tradição de sempre estar entre os melhores. Na Copa do México, em 1986, o Brasil foi eliminado pela França nos pênaltis. Um jogo emocionante, decidido nos detalhes. Foi mais uma prova de como a Copa do Mundo pode ser imprevisível.
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1: Em 1980, o futebol italiano passou pelo primeiro escândalo de manipulação de resultados que rebaixou Milan e Lazio. Suspeito de envolvimento, o maior craque da época, Paolo Rossi, foi inocentado, mas precisou cumprir 2 anos de afastamento do futebol. O atleta jogou apenas 3 jogos pela Juventus antes de ir à Copa do Mundo de 1982. Apesar da ferrugem, Paolo Rossi marcou 6 gols e levou a Azzurra a seu 3º título mundial.
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2: Ao longo das Copas, o Brasil revelou jogadores que se tornaram lendas do esporte, como Garrincha, Zico, Rivaldo, Ronaldinho Gaúcho e Kaká. Todos eles ajudaram a consolidar a identidade ofensiva e criativa do futebol brasileiro e levantaram a taça do Mundial. Mais recentemente, Neymar assumiu o protagonismo da equipe, sendo um dos principais nomes da geração atual, mesmo não sendo convocado para os dois últimos amistosos antes da disputa do torneio no México, Estados Unidos e Canadá.
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2: Na Copa da França, em 1998, o Brasil chegou novamente à final. Mas a derrota para os anfitriões deixou um gosto amargo. A atuação de Ronaldo, cercada de mistérios, ainda é assunto entre torcedores até hoje. Em 2002, o Brasil deu a volta por cima. Com uma campanha impecável, a seleção conquistou o pentacampeonato mundial. Uma equipe forte, unida e cheia de talento que fez história.

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2: 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Estou de volta para destacar a seleção brasileira. Começou nesta quarta-feira a pré-venda dos ingressos para o último amistoso do Brasil aqui em solo brasileiro antes da viagem para os Estados Unidos. E este último jogo da seleção no país será no dia 31 de março no Maracanã. A CBF confirmou que o horário da partida será às 18h30. A venda para o público geral começará amanhã, quinta-feira. Os ingressos poderão ser adquiridos no site brasil.futebolcard.com. Os valores dos ingressos para Brasil e Panamá, o setor norte, a inteira 100, a meia 50. No setor sul do Maracanã, 150, a inteira 75, a meia. No leste superior, R$200, a inteira R$100, a meia. No setor leste inferior, R$300 a inteira, 150 a meia. E no setor oeste inferior, R$400 a inteira, R$200 a meia. Neste jogo, o técnico Carlo Ancelotti não contará com jogadores que estarão disputando a final da Liga dos Campeões PSG e Arsenal no dia 30. A convocação da seleção será na próxima segunda-feira, dia 18, no Rio de Janeiro.
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5: Depois de 24 anos, o Brasil voltou a conquistar o mundo. Em 1994, nos Estados Unidos, a seleção venceu a Itália na final, nos pênaltis. Um título sofrido, mas extremamente comemorado por toda a nação brasileira. O grande nome da Copa de 1994 foi Romário. Com gols decisivos e muita personalidade, ele liderou a seleção rumo ao tetracampeonato. Romário mostrou que talento e confiança fazem toda a diferença.

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2: Na Copa de 1996, na Inglaterra, o Brasil enfrentou uma realidade dura. Com marcações violentas e jogadores lesionados, a seleção acabou eliminada ainda na fase inicial. Foi um momento difícil, que mostrou a necessidade de evolução e preparação para voltar ao topo. Em 1970, no México, o Brasil apresentou ao mundo uma das melhores seleções de todos os tempos. Com craques como Pelé, Tostão e Jairzinho, o futebol arte encantou multidões. Um time que jogava bonito e vencia com autoridade.
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1: A Copa de 2014, realizada no Brasil, ficou marcada pela derrota por 7 a 1 para a Alemanha. Um resultado inesperado que chocou o mundo e entrou para a história como um dos momentos mais difíceis da seleção brasileira. Mesmo com altos e baixos, o Brasil segue sendo a única seleção pentacampeã do mundo. A paixão pelo futebol continuava viva. E o sonho do hexacampeonato está mais forte do que nunca no coração do torcedor brasileiro.

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0: 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Faltam 29 dias para a bola rolar na Copa do Mundo. Uma das preocupações principais do técnico Carlo Ancelotti nesta reta final de campeonatos pelo mundo é a questão da contusão. O Brasil já perdeu Rodrigo, Éder, Militão e recentemente o atacante Estevão. E essa é uma preocupação para o atacante Endrick, que é destaque no momento no Lyon da França.
1: O medo a gente sempre vai ter, é horrível, você tem 3 anos pra se machucar e logo no quarto você se machuca pra perder uma Copa. Eu não sei se eu vou estar na Copa, mas eu não estar lá por conta de uma lesão, que seria difícil passar por isso. Se Deus quiser, nada vai acontecer. Não só comigo, mas com todos os jogadores do Brasil, para que todos possam estar aptos para poder brigar pela vaga.
0: O nome de Endrick está entre os 55 que foram enviados pela lista larga para a FIFA. O jogador terá apenas mais um jogo pelo campeonato francês. Será contra o Lens, em casa, neste domingo, dia 17 de maio, com o Lyon brigando diretamente por uma vaga na Liga dos Campeões.
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0: 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Direto da Central de Esporte da Copa, falamos com exclusividade para WBFM, unindo comunidades nos Estados Unidos em Cabo Verde com você no Mundial 2026.
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7: Kaká, Ronaldinho Gaúcho, Adriano e Ronaldo. Este era o quarteto mágico da seleção de 2006. No papel, um dos grandes times de todos os tempos, mas eliminado para a França nas quartas de final. Uma derrota que começou na preparação. A CBF vendeu os direitos de exploração comercial nas atividades de treinamento. O clima era de festa com a presença de carnavalescos, turistas com acesso livre e estádios cheios nos treinos.
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1: 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Copa do Mundo 2026. O grande desafio da seleção é equilibrar a juventude com jogadores experientes. Atletas mais rodados ajudam a dar estabilidade, enquanto os jovens trazem intensidade e criatividade. Essa combinação pode ser a chave para o sucesso.

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3: Mesmo após anos sem título, o Brasil chega como um dos favoritos à Copa de 2026. Com uma nova geração, um técnico experiente e a força da camisa, o sonho do hexacampeonato segue mais vivo do que nunca no coração do torcedor. Com Ancelotti, a seleção passa a adotar um estilo mais tático e equilibrado, sem abrir mão da criatividade brasileira. A ideia é unir disciplina, organização e o talento natural dos nossos jogadores. Um Brasil mais estratégico.

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1: Na Copa de 1934, realizada na Itália, o Brasil acabou eliminado logo na primeira fase. A competição tinha formato diferente, com mata-mata direto, o que aumentava a pressão. Foi uma participação curta, mas importante para o amadurecimento da seleção brasileira no cenário internacional. 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
1: A seleção brasileira masculina de futebol ocupa um lugar de hegemonia inquestionável na história do esporte mais popular do planeta. Ela é a única equipe do mundo que conseguiu a façanha de se classificar e disputar absolutamente todas as edições da Copa do Mundo da FIFA desde a sua criação, no Uruguai, em 1930. Ao longo de mais de 9 décadas, o talento forjado nos campos do Brasil transformou a maneira como o jogo é disputado e estabeleceu um padrão de excelência técnica que virou a principal marca registrada do país.

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3: A Copa da Itália de 1990 é lembrada pela...

0: prevalência dos setores defensivos frente aos ataques. A competição registra até hoje a menor média de gols marcados da história das Copas. 115 em 52 jogos. Média de 2,21 gols por partida. O padrão de três zagueiros foi comum entre os sistemas táticos das principais seleções. Aquela edição marca também o recorde de cartões vermelhos aplicados em Copas. Foram 16 expulsões.
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0: Em 1962, no Chile, o Brasil conquistou o bicampeonato mundial. Mesmo com a lesão de Pelé no início da competição, a seleção mostrou sua força coletiva. Jogadores talentosos assumiram a responsabilidade e levaram o país ao topo novamente. Foi a confirmação de que o Brasil era definitivamente uma potência no futebol. Na ausência de Pelé, quem brilhou foi Garrincha. Com dribles imprevisíveis e muita alegria em campo, ele desmontou defesas e conquistou o coração do mundo. Garrincha foi decisivo para o título de 1962 e entrou para a história como um dos maiores jogadores de todos os tempos.
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0: Depois de ganhar 3 Copas em um intervalo de 12 anos, o Brasil amargou 24 anos de jejum. Em 1994, a temida seleção brasileira era observada com desconfiança pela torcida e imprensa. Com vitórias tranquilas contra Rússia e Camarões, depois, o time de Parreira empatou com a Suécia e, a partir dali, sofreu em todos os jogos até chegar à final. Nos pênaltis, campeão sobre a Itália.
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0: Em 1990, Camarões é a primeira seleção africana a chegar nas quartas de final de uma Copa. Um dos resultados mais surpreendentes das Copas do Mundo se deu no estádio San Siro, em Milão, na abertura do Mundial da Itália. A favorita Argentina, campeã da última edição, foi superada por Camarões por 1 a 0. Ali, começava a melhor campanha da história do país em Copas.
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0: Copa do Mundo de 1966. Bicampeão mundial,

O Brasil chegou à Inglaterra como favorito para conquistar o Tri. Mas mesmo com grandes nomes, o Brasil chegou à Inglaterra como favorito para conquistar o Tri. Mas mesmo com grandes nomes, não conseguiu evitar.

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2: A seleção de 1982 ficou marcada como uma das mais talentosas da história. Com jogadores como Zico, o Brasil encantou o mundo com seu futebol ofensivo e envolvente. Mesmo sem conquistar o título, aquela equipe até hoje é lembrada com carinho pelos torcedores. O jogo contra a Itália é um dos mais lembrados até hoje. O Brasil precisava apenas do empate, mas acabou derrotado por 3-2. Uma partida emocionante, que deixou saudade e a sensação de que aquele time merecia muito mais.
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1: Logo na estreia em Copas, o Brasil mostrou sua força. Em 1930, venceu a Bolívia por 4 a 0, com destaque para a habilidade e o talento que já eram marcas do nosso futebol. Mesmo sem conquistar o título naquele ano, a seleção deixava claro que tinha potencial para brilhar no cenário mundial. Era o início de uma caminhada que conquistaria corações ao redor do planeta.
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4: O tricampeonato no México, em 1970, elevou o patamar da equipe a níveis lendários. Aquele elenco, que mesclava craques como Pelé, Jairzinho, Tostão e Rivelino, é reverenciado até hoje por analistas internacionais como a melhor equipe da história do futebol. Conquista que rendeu ao Brasil o direito de reter definitivamente a cobiçada Taça Jules Rimet.
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2: Em 1958, na Suécia, o Brasil finalmente conquistou seu primeiro título mundial. E o mundo conheceu um jovem de apenas 17 anos, chamado Pelé. Com talento, ousadia e gols inesquecíveis, ele foi fundamental na campanha. A vitória marcou o início da era de ouro do futebol brasileiro. Na Copa de 58, Pelé não apenas ajudou o Brasil a vencer, ele encantou o mundo. Seus gols, dribles e jogadas impressionaram torcedores e especialistas. Na final contra a Suécia, marcou 2 gols e entrou para a história. Ali, nascia uma lenda que transformaria o futebol para sempre.
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2: Para sediar a edição de 2006, a Alemanha se apoiava em uma das grandes figuras esportivas da história do país, Franz Beckenbauer, à época presidente do comitê organizador. Ele foi investigado por suposto esquema de compra de voto, mas nada foi provado. A Alemanha investiu 6 bilhões de euros em melhorias nos estádios. A qualidade foi tão alta que a FIFA passou a adotar o padrão FIFA para as próximas Copas.
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1: Jairzinho, Gerson, Pelé, Rivelino e Tostão. Essa era a linha ofensiva do Brasil na Copa do México. Uma competição dominada pela técnica canarinha e pelos gols do único jogador na história a marcar pelo menos uma vez em todas as partidas possíveis de sua seleção. Este foi Jairzinho, na final 4-1 sobre a Itália. A mais lembrada atuação brasileira na maior final de todos os tempos.
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2: Até a Copa do Mundo de 1950, o conjunto oficial da seleção era desenhado predominantemente na cor branca. Contudo, após o trauma da derrota para os uruguaios na final disputada no Maracanã, a cor branca foi aposentada por ser associada à falta de patriotismo e ao azar. Através de um concurso de design patrocinado pelo jornal Correio da Manhã, instituiu-se o uso das cores da bandeira nacional no uniforme esportivo. Nasceu assim a icônica camisa amarela com golas verdes, complementada pelo calção azul e o meião branco, uma armadura padronizada que começou a vestir a seleção a partir do Mundial de 1954 e virou sinônimo do esporte.
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3: O Brasil iniciou a preparação para 2014 com Mano Menezes, no lugar de Dunga. Mas já em 2012, com a chegada de José Maria Marim à CBF, Felipão voltou à seleção. Em 2013, o título da Copa das Confederações. Na Copa, classificação em primeiro na fase de grupos. Nas oitavas de final, uma trave da eliminação contra o Chile. A vitória nas quartas contra a Colômbia seria o último brilho daquela equipe.
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3: A poderosa defesa do Paraguai na Copa da França, em 1998, foi batida pela seleção da casa com o primeiro gol de ouro da história dos mundiais. Comandados por Paulo César Carpegiani, os paraguaios classificaram em segundo na fase de grupos com apenas um gol sofrido. Nas oitavas de final, após o 0-0 no tempo regulamentar, a 6 minutos do fim da prorrogação, Laurent Blanc marcou o gol de ouro para os franceses.
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2: 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O primeiro título, em 1958, marcou o surgimento de Pelé para o mundo. Já em 1970, o Brasil encantou com um dos maiores times da história, liderado pelo rei do futebol, além de Tostão e Jairzinho. Já em 1994, a seleção voltou ao topo com uma equipe sólida e eficiente, comandada por Romário. O quinto título veio em 2002, com o brilho de Ronaldo Nazário, o fenômeno, artilheiro daquela edição e um dos melhores jogadores de futebol de todos os tempos.

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Ora viva, muito boa tarde. Não queria aproveitar esse momento para dar boas-vindas e aproveitar para agradecer todos os nossos ouvintes de Brockton FM. É sempre o rádio mais ouvido ali nos Estados Unidos, rádio mais crioulo ali na América. Não queria, nesse momento, como sempre, como habitual, cumprimentar todos os nossos rádios ouvintes e também nossos internautas. Que está a seguir esse programa Esperança para hoje. Para mim é sempre um grande privilégio, bem para ali, todo sábado, a partir daquela hora ali, seja hora de tarde, para nos partilhar a esperança. Meu nome é Valdir Miranda, esse é o programa Esperança para hoje, um programa da responsabilidade da Igreja Adventista do Sétimo Dia, ali na Brockton. Não estou a transmitir todo sábado para todo canto do mundo, onde é que está um crioulo com interesse na conteúdos desse tipo. Como sempre, nota cumprimento a todos nós que estão connosco na rádio, na qualquer plataforma que nos seguir, que está ouvindo também na antena, a partir de antena de Brockton FM 104.4 na Cabo Verde. Aquele abraço especial e obrigado para nós ouvintes que já está dentro ali na Facebook Live de Brockton FM, para estar connosco sempre nesse programa. Agradecemos de profundo nosso coração. Sem mais deslonga, não está bem então a começar, não está ponhando as músicas, sabe? Auxílio do mestre, nos sacuda.

Essa música Auxílio do Mestre, meus poderes, só que tal música que tem teu referência para nós que tá gosta de música gospel, música antigo, música

Caso ouvinte, nesse momento do Sakuta Auxílio do Mestre, música cantada para o Grupo Louvor, um grupo antigo que deixa boa marca no seio de a música gospel adventista. Não está a ouvir música com o seu carinho, lembrando também José Jorge Schuit, o malogrado que acaba para falecer há algum tempo. É por isso que as músicas não têm o carinho para ele e não estou a ouvir com a admiração. Nós continuamos a ouvir Auxílio do Mestre.

Assim foi boa música, auxílio do mestre, ou se eu puder falar, mestre, sinto triste. Música de Grupo Louvor, um dos primeiros grupos que começa a cantar música gospel na Cabo Verde. Para aquele que ainda recorda, claro, esse grupo que teve seu mentor José Jorge, que conhecido para Sweet, que hoje cá está no nosso meio. Não queria então aproveitar para mandar essa mensagem, esse recado para Gents, que cantava no Grupo Louvor. Recebemos alguns desses espalhados no mundo. Não tem Ângela, que cantava no Grupo Louvor, que está connosco sempre ali na Facebook Live, nesse programa. Não queria aproveitar para agradecer em estudo, que canta e que canta boa música. Caros ouvintes, de volta para mais um programa Esperança para hoje. Esse é o meu programa. Hoje, sábado 30 de maio, último sábado de maio, não queria aproveitar para agradecer em estudo que está connosco ali sempre para esse programa poder chegar mais longe. Nós partilhar, nós que está ali na Facebook Live, nós poder fazer o favor de marcar meus amigos e nós que estão vindo na casa, na carro, em algum lugar que você está, na Play Store, na CarPlay, na Antena 104.4, na Alexa e na todas as plataformas de Broadcasting FM. Muito obrigado. E nós está connosco ali na Facebook Live. Obrigado por estar connosco sempre. Esse é o programa, nosso programa Esperança para hoje. Meu nome é Valdir e sempre nos está ali todo sábado a partir de aquela hora ali para nos transmitir. Se você chega nesse momento ou se você sintoniza rádio nesse momento, bota fazer um favor de fica connosco. Participa nesse programa que nos tem dedicado somente e particularmente para bom. Queria falar para nossos amigos, nossos ouvintes, que nos está numa nova temporada. Nós que está no Facebook, nós podemos olhar flyer que não tem licença, no seu papel de As Sete Maravilhas do Mundo e também Emoções Inteligentes. Não tem nosso convidado nesta temporada, que é meu grande amigo David Dias, e que está a partilhar connosco Sete Maravilhas do Mundo, que tem sido muitíssimo, muitíssimo importante. Então, nós continuar na sequência de estudos importantes, Sete Maravilhas do Mundo e Emoções Inteligentes. Para nunca perder mais tempo, não te ponho um cheirinho de nova história. Eu estou bem e não te preparo para não começar logo com a nossa primeira conversa de hoje, Emoções Inteligentes.

Casaventes, assim como não tinha falado em nós, não está de volta para mais um programa ali na nossa Rádio Brockton FM. Esse é o programa Esperança para hoje.

Nosso, sete maravilhas do mundo e emoções inteligentes. Então, se me queriam saber, desde o início não começa esse estudo e hoje não está no tema número 6 dentro da série de emoções inteligentes. Nós é de volta, bem-vindos para mais um programa de hoje na série sobre emoções inteligentes. Já do aprender o bastante. Que emoções têm influência profundamente nosso pensamento, nossas decisões, também nossa espiritualidade e, sobretudo, nossos relacionamentos. E é exatamente sobre isso que eu quero conversar hoje: relacionamentos saudáveis e inteligência emocional. Repito, relacionamentos saudáveis e inteligência emocional. Ser humano, caros ouvintes, foi criado para viver em relação. Nós do está em família para nos relacionar, do está criar amizades para nos relacionar, do está entrar na casamento para nos relacionar, do está na comunidade, do está relacionar, do está para a igreja, não está tem relação, do está na uma associação e para relacionamentos, então não te relaciona sempre e não foi criado para estar sempre em relacionamentos. No entanto, muito de que os maiores sofrimentos na vida também justamente por causa de relacionamentos que é mal resolvidos. Há pessoas que estão emocionalmente cansado, porque está sempre envolvido em conflitos, ou seja, conflitos constantes. É pessoa que tem muita falta de comunicação, pessoas que está cheio de orgulho, pessoas que está desconfia sempre e de tudo alguém, e muitas vezes pessoas assim que têm empatia. Por isso, aprender a construir bons relacionamentos, aquilo que eu te chamo relacionamentos saudáveis, ele está passando a ser uma necessidade emocional e também espiritual. Para bom que está conosco ali na Facebook Live, que está a entrar nesse momento, está no nosso sexto tema, na série de emoções inteligentes. Exemplo, Brockton FM, nosso programa Esperança para hoje. Queridos, se me queriam falar, nós não está isento de dificuldades e nós não tem que relacionar. O que é relacionamento saudável? Um relacionamento ele é saudável, mas que crê falar, ele é perfeito. Um relacionamento saudável ele é construído na base de respeito, comunicação, muita partilha de confiança, não tem seu equilíbrio, não tem uma certa maturidade espiritual e emocional, e nós é uma pessoa cheia de graça. Relacionamentos saudáveis que até eliminam conflitos, mas ele te ajuda a aprender a lidar com conflitos de forma mais inteligente e mais sábio possível. Qual agora que é papel de inteligência emocional nos nossos relacionamentos? Ali que psicologia normalmente chama de inteligência emocional. Ela tem um enorme impacto nas relações humanas. Uma pessoa que é emocionalmente inteligente, ela está sacuda antes de ele reagir. Ela está compreendendo toda a emoção que está por volta. Ela está controla seus impulsos. É um alguém que sabe pedir perdão. Ela está comunica com clareza e respeito e ela está demonstra muita empatia. E o contrário disso, e aquilo que já tinha referido anteriormente, é aquela que está pondo está com os seus problemas. Muitos relacionamentos que acaba por falta de amor, mas é por falta de alguma

maturidade emocional. Mas, como nós conversa acima que Jan Fla, nós que está ali no Facebook, nós pode bater, comentar e marcar amigos, nós que está bem na casa, na carro, onde que está encontrando a trabalho, onde que está, esse é o programa Esperança para hoje e nosso papel de emoções inteligentes. Como nós conversa é sempre com base bíblica, não cria papiaba nesse momento qualquer fundamento bíblico para relacionamentos saudáveis. Queridos, Bíblia te valoriza profundamente nos relacionamentos. É por isso que na Efésios 4, 12, está falando com tudo humildade e mansidão, com longa humildade, nos suporta uns aos outros. E ali notou já alguns princípios. Humildade, paciência, amor, tolerância, mansidão. Ou seja, tudo que os elementos ali, esses elementos emocionais e também espirituais, que está a fazer parte de fundamento bíblico para poder relacionar melhor e mais saudável. O próprio Jesus Cristo, ele deve ser nosso modelo para tudo aquilo que tem a ver com relacionamento. Por quê? Jesus, ele mesmo, ele sabia ouvir. Jesus ouvia tudo alguém. Ele sabia acolher. Jesus acolhia todos independentemente. Jesus corrigia, mas sempre com amor. Jesus demonstra muita compaixão para todos. E Jesus também teve momentos que ele teve que estabelecer próprios limites. Ou seja, ele te relacionava com verdade e graça ao mesmo tempo. Mesmo quando ele te encontrava ou ele tinha que confrontar erros dos fariseus e dos outros, nunca Jesus humilha pessoas. Meus amigos, percebendo isso, que é importante, percebendo que tem um modelo bíblico e não tem Cristo como modelos, como modelo para relacionar, queria apresentar a nós, pelo menos, cinco principais problemas que tu encontra na relacionamentos. Mais uma vez, não te cumprimentar todos nós ouvintes e nós fica ligado com nós enquanto não te conversa sobre emoções inteligentes nesse momento que nos fala. Cinco principais problemas no relacionamento. Um é falta de comunicação. Muitos não te papiateu e não te escuta pouco. Então a nossa comunicação é que é bem feito. Segundo é relações ou reações muito impulsivo. Palavras que não está falando no momento de raiva, que te deixa marca profundo na vida da pessoa que não está para com ela. Terceiro é orgulho. Orgulho tem pedido de humildade, tem pedido de pedir desculpa, tem pedido de relacionar direito com pessoas. Quatro é falta de empatia. Quando não tem uma incapacidade, melhor dizendo, de compreender a outra, o outro, compreender uma outra pessoa e colocar na seu lugar para poder sentir como que ela se sentir. E cinco, problema, ou quinto, é expectativas muitas vezes irrealistas. Não te espera perfeição de pessoas quando nós mesmos nunca é perfeito e quando ninguém é perfeito. Então, nunca pode esperar perfeição de pessoas quando ninguém é que é perfeito. E agora, para concluir mesmo, antes de concluir, qual que é a importância que comunicação tem para ter um relacionamento saudável? Próprio Provérbios 15, 1, está falando o seguinte, resposta brando te desvia furor ou ira. Forma que tua própria pode ajudar a cura, a aproximar, ou então pode levar a destruir ou afastar. Por isso, comunicação saudável tem que incluir ouvir com teu atenção, sacuta a pessoa, evita gritar ou retaliar. Leva em conta sempre que quando está papia, pode ver papia com todo respeito e educação, escolher o momento mais certo, mais apropriado para comunicar. E evita humilha a pessoa na praça pública, porque isso é muito mal. Empatia, sim, é aquela capacidade de sentir com o outro e tenta compreender o que é que o outro

0: Tassinti. É que significa concorda com tudo que ela targenta, mas significa reconhecer humanidade de outra pessoa. Relacionamentos te torna cada vez mais forte quando não te aprende a ouvir e ouvir com o coração. Não te conclui para papel de alguns limites quanto a ter relacionamentos saudáveis. Muitas pessoas te confundem amor com ausência de limite. Até Jesus, ele te retirava para ambientes que é um bocadinho mais complicado, ele te ficava a sós, ele te papeava, ele te relacionava com o seu Deus. Relacionamentos saudáveis devem ter respeito, equilíbrio, responsabilidade acima de tudo e limites bem claros. Como é que eu posso fazer para fortalecer relacionamentos? 1. Desenvolver autoconhecimento. Quem que conche se cabeça, que te poder ajuda o outro. Aprender a pedir perdão. Humildade te fortalecer todo tipo de relações. Pratica sempre o perdão. Ninguém que te manter relacionamentos se que te perdoa e que te mostra misericórdia e graça. E demonstra gratidão. Quando mais nos valoriza pessoas e aquilo que pessoas te fazer para nós, enquanto está presente, nos demonstra gratidão. E por fim, ora para os relacionamentos. Espiritualidade te fortalece vínculo. Quanto mais não te ora, não te comunga com pessoas, não te fortalece nossos relacionamentos. Muitos conflitos emocionais te começam dentro de casa, entre familiares, na comunidade religiosa, nas associações, no local de trabalho. Por isso, não te precisa sempre, sempre ouvir mais, julga menos. Apoia mais e compete menos. E igreja, associações, deve ser um lugar de cura e não para acrescentar mais feridas. Por isso, hoje, pensa que relacionamento você precisa de ter mais cuidado? Será que precisa melhorar minha forma de comunicar? Tem alguém que está mestre ouvir alguma palavra de reconciliação, pequenas atitudes de que tipo ali que pode transformar relacionamentos. Por isso, meus amigos, relacionamentos saudáveis te exigem muita maturidade, muita paciência, muita sabedoria e muito amor. E, sobretudo, dependência de Deus. Quando emoções é que é governado para graça, há mais compreensão, menos destruição e mais paz. Isso te ajuda a ter menos conflitos. Caros ouvintes, caros amigos, é sempre bom estar ali para partilhar conosco mais um assunto dentro de emoções inteligentes. Nosso objetivo é que nos relaciona melhor e que nos tenha relacionamentos mais saudáveis e que nos trata um ao outro de melhor forma possível. Que Deus cuida de mim, cuida de nós, cuida de tudo nós, para nos poder relacionar melhor, para nos poder viver melhor e para nos estar cheio de esperança. De minha parte era tudo. Esse que é nosso pequeno conversa ali nessa primeira parte, nos está na nossa maratona de sete maravilhas do mundo e emoções inteligentes. E por causa disso, não está passando então palavra para nosso convidado, que é David Dias, que também estuda conosco então mais um tema dentro de As Sete Maravilhas do Mundo. Nós fica conosco, nós fica ligado, nós marca mais amigos, nós continua de junto, te partilha a esperança. Exibo Rádio, Esperança por hoje, Lina Brock está na FM, nós fica ligado para mais uma conversa sobre As Sete Maravilhas do Mundo com David Dias.
1: Olá, tem sido um prazer viajar consigo e a sua família pelas maravilhas do mundo, também pelos patrimónios mundiais que encontramos na Bíblia Sagrada. Seja bem-vindo, seja bem-vinda aqui nesse programa especial onde analisamos o temporal, mas também falamos do que é eterno, que é para todos nós. A nossa série sobre as sete maravilhas do mundo moderno apresentou-os uma cidade histórica.

histórica e arqueológica que guarda muitos segredos. A Jordânia é um pequeno país do Médio Oriente, dona de uma das sete maravilhas do mundo moderno. Hoje falaremos sobre Petra, a cidade de Petra. Embora o país não seja tão popular e conhecido, é rico em preciosidades. A cidade de Petra foi fundada em 312 a.C. nascer e recebeu o título de Património Mundial da Humanidade pela Unesco em 1985. Fica aproximadamente 3 horas de viagem de Amã, capital da Jordânia, e por isso só é possível chegar lá através de carro. Petra já foi cenário de produções de filmes famosos. A Câmara do Tesouro, El Casner, é provavelmente o edifício mais visitado, pois foi o local da gravação do filme. A cidade é toda ela esculpida em pedra, e é de onde se origina seu nome, Petra. Era um importante eixo comercial de caravanas que levavam incenso, sede e especiarias entre a China, Índia e até Grécia, Síria e Egito. Petra caminhava para o progresso quando, de repente, um terremoto destruiu tudo. E o pouco que sobrou foi utilizado para novas construções, porém, um segundo terremoto causou danos ainda maiores, fazendo com que a cidade nunca mais fosse a mesma. Petra é conhecida como a cidade rosa, devido à cor da pedra qual foi esculpida. Várias cidades do mundo apresentam dois nomes. Por exemplo, o Rio de Janeiro é conhecido mundialmente como a cidade maravilhosa. Outras metrópoles globais também possuem apelidos marcantes que refletem sua cultura, arquitetura ou história, como Paris, a cidade de luz, na França, ou Nova York, aqui nos Estados Unidos, a Big Apple, ou a Grande Maçã. Las Vegas é conhecida também aqui como a cidade do pecado, Salvador da Bahia, capital de alegria. Enfim, na África temos Dubai, ou na Oceania, na Ásia, temos Dubai, nos Emirados Árabes Unidos, que é conhecido como Cidade de Ouro. Mas agora, gostaria de passar a apresentar-vos a verdadeira cidade dourada, a pérola do universo, o nosso património mundial, feito para todas as pessoas. Nenhum terremoto poderá destruir essa cidade. Essa cidade é eterna, a cidade eterna, ou seja, vamos falar da Nova Jerusalém. E que Deus possa abençoá-lo nesse momento, aquecer o seu coração através do Espírito Santo, para entendermos as belezas que Deus tem reservado para você e toda a sua família. João escreveu no livro do Apocalipse sobre esta cidade, a cidade eterna, a cidade da Nova Jerusalém. Apocalipse capítulo 22, versos 1 até 6, está escrito: "E mostrou-me um rio puro da água da vida, claro como cristal, que procedia do trono de Deus e do Cordeiro. E no meio da sua praça, e de um e de outro lado do rio, estava a árvore da vida, que produz 12 frutos, dando o seu fruto de mês em mês, e as folhas da árvore são para a saúde das nações. E ali nunca mais haverá maldição contra alguém, e nela estará o trono de Deus e do Cordeiro, e os seus servos o servirão. E verão o seu rosto, e nas suas testas estará o seu nome, e ali não haverá mais noite, e não necessitarão de lâmpada nem de luz do sol, porque o Senhor Deus os ilumina, e reinarão para todo sempre." E disse-me: "Estas palavras são verdadeiras e fiéis. E o Senhor, o Deus dos santos profetas, enviou o seu anjo para mostrar aos seus servos as coisas que em breve hão de acontecer." Apocalipse capítulo 22, versos 1 a 6. João descreve esta cidade com mais detalhes no capítulo 21 do Apocalipse. "E vi um novo céu e uma nova terra, porque já o primeiro céu e a primeira terra passaram, e o mar já não existe. E eu, João, vi a santa cidade, a Nova Jerusalém, que de Deus descia dos céus, preparado como uma esposa adornada para o seu marido. E ouvi uma grande voz do céu que dizia: Eis aqui o tabernáculo de Deus está com os homens, pois com eles habitará, e eles serão o seu povo, e o mesmo Deus estará com eles.

e será o seu Deus. E Deus limpará dos seus olhos toda lágrima. E não haverá mais morte, nem pranto, nem clamor, nem dor, porque já as primeiras coisas são passadas. E o que estava sentado sobre o trono disse: Eis que faço novas todas as coisas. E disse-me: Escrevo, porque essas palavras são verdadeiras e fiéis. E disse-me mais: Está cumprido. Eu sou o Alfa e o Ômega, o princípio e o fim. A quem quer que tiver sede, de graça lhe darei da fonte da água da vida. Quem vencer, herdará todas as coisas. E eu serei seu Deus, e ele será o meu filho. Mas quanto aos covardes, e aos incrédulos, e aos abomináveis, e aos homicidas, e aos fornicadores, e aos feiticeiros, e aos idólatras, e a todos os mentirosos, a sua parte será no lago que arde com fogo e enxofre, o que é a segunda morte. E veio a mim um dos sete anjos que tinham as sete taças cheias das últimas sete pragas, e falou comigo, dizendo: Vem, mostrar-te-ei a esposa, a mulher do Cordeiro. Verso 10. E levou-me em espírito a um grande e alto monte, e mostrou uma grande cidade, a Santa Jerusalém, que de Deus descia do céu, e tinha a glória de Deus, e a sua luz era semelhante a uma pedra preciosíssima, como a pedra de jaspe, como o cristal resplandecente. E tinha um grande e alto muro com 12 portas, e nas portas 12 anjos, e nomes escritos sobre elas, que são os nomes das 12 tribos dos filhos de Israel. Do lado do oriente tinha 3 portas, do lado do norte 3 portas, do lado do sul 3 portas, e do lado do poente 3 portas. E o muro da cidade tinha 12 fundamentos, e neles os nomes dos 12 apóstolos do Cordeiro. Verso 15. E aquele que falava comigo tinha uma cana de ouro para medir a cidade, e as suas portas e o seu muro. E a cidade estava situada em quadrado, e o seu comprimento era tanto como a sua largura. E mediu a cidade com a cana até 12.000 estádios, e o seu comprimento, largura e altura eram iguais. E mediu o seu muro de 144 côvados, conforme a medida do homem, que é a medida de um anjo. E a construção do seu muro era de jaspe, e a cidade de ouro puro, semelhante a vidro puro. E os fundamentos do muro da cidade estavam adornados de toda pedra preciosa. O primeiro fundamento era jaspe, o segundo, safira, o terceiro, calcedônia, o quarto, esmeralda, o quinto, sardônica, o sexto, sárdio, o sétimo, crisólito, o oitavo, berilo, o nono, topázio, o décimo, crisópraso, o undécimo, jacinto e o duodécimo, ametista. E as 12 portas eram 12 pérolas. Cada uma das portas era de uma pérola, e a praça da cidade de ouro puro, como vidro transparente. E nela não vi templo, porque o seu templo é o Senhor Deus Todo-Poderoso e o Cordeiro. E a cidade não necessita de sol nem de lua para que nela resplandeçam, porque a glória de Deus a tem iluminado, e o Cordeiro é a sua lâmpada. E as nações dos salvos andarão à sua luz, e os reis da terra trarão para ela sua glória e honra. E as suas portas não se fecharão de dia, porque ali não haverá noite. E a ela trarão a glória e honra das nações, e não entrará nela coisa alguma que contamina e cometa abominação e mentira, mas só os que estão inscritos no livro da vida do Cordeiro. Apocalipse capítulo 21, versos 1 a 27. Você já tem o seu nome escrito no livro da vida do Cordeiro, você e a sua família, você já marcou a sua viagem para essa cidade eterna. Sabemos que essas informações são reais, mas também podemos tirar várias interpretações simbólicas. A visão de João pode também conter um significado espiritual profundo. O formato cúbito, por exemplo, da cidade lembra o Santo dos Santos do Tabernáculo e do Templo de Salomão, que também tem uma forma cúbica e era o local mais sagrado da presença de Deus, 1 Reis 6:20. Isso indica que a Nova Jerusalém não é apenas um espaço físico, mas também um cumprimento da promessa divina de habitar eternamente com o seu povo. Além disso,

12 mil estádios. Está relacionado às tribos de Israel e aos 12 apóstolos, apontando para a plenitude do povo de Deus. Assim, mais do que revelar apenas qual é o tamanho da Nova Jerusalém, essa passagem nos ensina sobre a perfeição e completude do plano divino para a eternidade. Independentemente da interpretação, uma coisa é certa. A Nova Jerusalém representa a morada definitiva dos salvos, onde a glória de Deus será manifesta em toda a sua plenitude. O seu tamanho e esplendor refletem a grandeza da promessa divina e um futuro glorioso para aqueles que permanecem fiéis. Vimos também qual o tamanho da Nova Jerusalém e como as suas medidas impressionantes revelam não apenas a sua grandiosidade, mas também um profundo significado espiritual. E a Bíblia descreve esta cidade com dimensões gigantescas, cerca de 2.220 quilômetros de largura, comprimento e altura, e um muro de aproximadamente 105 metros de altura. No entanto, mais do que apenas números, essas medidas simbolizam a perfeição, a plenitude e a habitação eterna dos santos na presença de Deus. Essa grandiosidade também, essa promessa de segurança e glória eterna nos fazem lembrar do Salmos 48, que exalta a cidade de Deus, que diz: grande é o Senhor e muito digno de louvor. Na cidade do nosso Deus, no seu monte santo, formoso de sítio e alegria de toda a terra, é o monte Sião, sobre os lados do norte, a cidade do grande rei. Salmos 48, versos 1 e 2. Assim como o Salmos 48 descreve a magnificência da cidade de Deus na terra, a Nova Jerusalém será a manifestação suprema dessa promessa, onde os salvos habitarão para sempre em um lugar de alegria, glória e comunhão com o Senhor. Por isso, ao refletirmos sobre qual o tamanho da Nova Jerusalém, por exemplo, devemos olhar além das suas medidas físicas e enxergar o seu real significado. Ela é o cumprimento da esperança cristã, a recompensa final daqueles que permanecem fiéis, e que essa promessa nos motiva a viver com os olhos fixos na eternidade, aguardando o dia em que veremos essa cidade gloriosa com os nossos próprios olhos. Essa cidade tem lugar para mim e para você, para todos os habitantes da terra que quiserem. Jesus disse: na casa do meu Pai há muitas moradas. Desde Adão até os nossos dias, todos que foram fiéis, os que amaram a Deus, desejaram viver eternamente, que confessaram seus pecados, poderão morar nessa cidade eterna. Essa cidade ali é santa e nós somos pecadores. Já fizeram muitas músicas sobre Jerusalém, a Nova Jerusalém. E uma delas diz: como é que um pecador pode entrar nesse lugar santo? É confessando os seus pecados, dizendo: Senhor Jesus, eis-me aqui, o meu corpo estragado pelo pecado, dá-me a mão, meu Salvador. Dá-me um cantinho nessa cidade dos fiéis. Perdoa-me, transforma-me, porque o novo coração é o único passaporte que nos dá acesso a essa cidade eterna. O que iremos fazer ali? Será que você vai ficar sem fazer nada nessa cidade maravilhosa? Não, ao contrário. Será o início de uma aventura eterna, alegre, mas santa também, ao lado de Deus, dos seus familiares, amigos e santos anjos. Ali, mentes imortais estudarão com deleite que jamais se fatigará as maravilhas do poder criador, os mistérios do amor que redima. Ali não haverá nenhum adversário cruel, enganador, para nos tentar ao esquecimento de Deus. Todas as faculdades se desenvolverão, ampliar-se-ão todas as capacidades. A aquisição de conhecimentos não cansará o espírito nem esgotará as energias. Ali, os mais grandiosos empreendimentos poderão ser levados avante, alcançados as mais elevadas aspirações, as mais altas ambições realizadas, e surgirão ainda novas alturas a atingir, novas maravilhas a admirar, novas verdades a compreender e novos objetivos a aguçar as faculdades do espírito, da alma e do corpo. Que promessa maravilhosa! Por que não fazer plano agora de visitar e morar nessa cidade? O único caminho para essa cidade é Jesus Cristo, que diz: eu sou o caminho, a verdade e a vida. Você quer entrar na Nova Jerusalém?

0: precisa aceitar Jesus como seu salvador pessoal, pois ele é a porta que dá acesso a essa grande cidade. Por que não falar com Deus agora e suplicar um cantinho naquela cidade eterna, onde iremos contemplar face a face o nosso Deus, nosso Salvador, aquele que morreu na cruz por nós, e nunca mais iremos chorar, nunca mais iremos adoecer, nunca mais iremos morrer, e nunca mais iremos sentir saudades e dor e sofrimento. Vamos orar, nosso querido e amado Pai. Obrigado, Senhor, por essa promessa maravilhosa. Nós sabemos que o Senhor quer nos abençoar desde já com a sua presença. Queremos primeiro, Pai, desfrutar da sua presença. E também, um dia, iremos ver a sua face ali na Nova Jerusalém, onde estaremos para sempre ao lado de Jesus, juntamente com os nossos queridos e salvos de todos os tempos. Somos pecadores, mas suplicamos perdão dos nossos pecados. Suplicamos um novo coração, um caráter novo, semelhante ao caráter de Jesus Cristo, nosso Salvador. Obrigado, Senhor, mais uma vez, por essa oportunidade de estar consigo na Pátria Celestial. Em nome de Jesus, temos orado. Amém. Até um dia, se Deus quiser, debaixo da árvore da vida, onde iremos desfrutar do paraíso celestial e da Nova Jerusalém para todo sempre. Que Deus abençoe e o guarde.
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Saudações, amigas e desportivas para si que amante do futebol, da segunda edição do Diário da Copa. Abrimos então para conhecer as seleções do grupo D e E nesta edição. Vamos começar pelo grupo D, constituído pelas seleções da Turquia, Paraguai, Austrália e os Estados Unidos.

A chave para este grupo promete confrontos equilibrados entre representantes da América do Norte, América do Sul, da Ásia e Europa, trazendo um grande desafio para os anfitriões norte-americanos. Os Estados Unidos, uma das nações anfitriãs do torneio, chega com forte expectativa para avançar em casa. O Paraguai, que é representante sul-americano, conhecido por sua garra e história competitiva. A Austrália, que é uma força tradicional da Confederação Asiática e presença constante em mundiais. E a Turquia, classificada através da repescagem europeia, que é uma equipa técnica e com um histórico recente muito forte. Portanto, os jogos da fase de grupo, portanto, desta Pool D, será disputada entre os dias 13 e 26 de junho. A tabela oficial dos confrontos está organizada da seguinte forma: no dia 13 de junho vamos ter Estados Unidos a defrontar o Paraguai e no dia 14 a Austrália mete forças com a Turquia. No dia 20 de junho temos Estados Unidos, Austrália e Turquia, Paraguai, e no dia 26 de junho Turquia, Estados Unidos e Paraguai, Austrália. E começamos por conhecer a seleção da Turquia. O primeiro jogo da seleção turca aconteceu no dia 26 de outubro de 1923. A partida foi o amistoso internacional contra a Roménia, realizado no Taksim Stadium em Istambul, e que terminou com um empate a duas bolas. O avançado Zeki Rizespor marcou os dois golos da seleção turca nesta partida. Foi um jogo realizado, portanto, antes da estreia em competições oficiais, que aconteceu em 1924 em Paris, nos Jogos Olímpicos, enfrentando a Checoslováquia. A seleção turca possui uma trajetória curta, mas marcante em Copas do Mundo, tendo como auge a histórica campanha do terceiro lugar conquistada no ano de 2002. A equipa consolidou o seu retorno ao maior palco do futebol mundial na Copa do Mundo da FIFA em 1954, a primeira aparição. A Turquia estreou em mundiais na Suíça de forma curiosa. Após empatar com a Espanha nas eliminatórias, a vaga foi decidida por um sorteio com um garoto vendado. A campanha durou pouco, caindo na fase de grupos após enfrentar seleções fortíssimas como a Alemanha e a Hungria, aliás, que viriam a ser as duas seleções finalistas. Em 2002, o apogeu global, a segunda participação ocorreu na Coreia do Sul e no Japão e entrou para a história como a melhor campanha turca de todos os tempos, comandada por técnico Senol Güneş e por craques como Hakan Şükür e İlhan Manzis, a Turquia avançou para a fase de mata-mata pela primeira vez. Enfrentou o Brasil duas vezes no torneio, na fase de grupos perdeu por duas bolas a uma e na semifinal levou uma bola a zero com um golo de Ronaldo. Conseguiu o terceiro lugar ao derrotar a Coreia do Sul por três bolas a duas, garantindo a medalha de bronze. O retorno agora em 2026, após um longo hiato de 24 anos, longe das Copas, a seleção turca retornou com uma nova geração promissora para o Mundial. A seleção divulgou para já 35 jogadores, sob o comando técnico do Vincenzo Mandela. O grupo conta com jovens estrelas como Arda Güler, Kenan Illis e o atacante Denis Gula do Porto. Portanto, o maior artilheiro da história da seleção turca é Hakan Şükür, com 51 golos marcados em 112 jogos. Ele é um dos maiores ídolos do futebol turco e foi a principal referência histórica da campanha que a seleção conquistou o terceiro lugar na Copa do Mundo de 2002. Portanto, a par de Hakan Şükür, o Burak Yılmaz tem 31 golos e Tuncay Asanli tem 22 golos pela seleção de Turquia.

Itália, vamos conhecer um pouco mais a seleção do Paraguai. O primeiro jogo oficial da seleção paraguaia ocorreu a 11 de maio de 1919 contra a Argentina, numa partida válida para o Campeonato Sul-Americano.

atual Copa América, disputada na cidade do Rio de Janeiro. A equipe paraguaia foi derrotada pelo placar de 5-1. Antes desta estreia em competições oficiais, a Federação Paraguaia havia organizado uma seleção em 1910 para um amistoso não oficial contra o clube argentino Hércules de Corrientes, que terminou empatado a 0-0. A seleção paraguaia participou em 8 edições da Copa do Mundo, construindo uma história marcada por superação, defesas sólidas e a histórica campanha das quartas de final em 2010. A Albirroja é tradicionalmente uma das equipes mais competitivas da América do Sul. Teve épocas de ouro entre 1930 e 1986. No Uruguai, 1930, esteve presente na primeira Copa do Mundo da história, sendo eliminado na fase de grupos em 1950 no Brasil. Nova participação novamente caindo na primeira fase e contra a Suécia e Itália. Já na Suécia, em 1958, ficou marcada pelo grande desempenho ofensivo, mas a equipe não avançou da fase de grupos. Em 1986, no México, portanto, após um longo jejum, a seleção retornou aos Mundiais e conseguiu passar da fase de grupos pela primeira vez na história. Sendo eliminada nas oitavas da final pela Inglaterra. O período da consagração veio, portanto, nas Copas seguintes. O Paraguai viveu uma das suas fases mais regulares, classificando-se para 3 mundiais consecutivos em 1928 e 2002. E avançou até às oitavas de final, destacando-se pela força defensiva e marcadores lendários. Em 2010, na África do Sul, sob o comando do argentino Gerardo Tata Martino, o Paraguai alcançou o seu auge histórico ao chegar às quartas de final. A equipe foi eliminada pela Espanha, que viria a ganhar o Campeonato do Mundo, num jogo dramático onde chegou a desperdiçar um penalti. O período recente após a grande campanha em 2010, a seleção passou por um processo de renovação e enfrentou dificuldades nas eliminatórias, ficando de fora das edições seguintes do torneio da FIFA. O país continua sendo uma força histórica no continente sul-americano, buscando o retorno dos holofotes do maior torneio de futebol do mundo. O Paraguai divulgou uma lista de 55 jogadores, comandada pelo técnico Gustavo Alfaro. A convocação definitiva com os 26 jogadores será feita até 1 de junho. Jogadores como Gustavo Alfaro, portanto, do técnico Gustavo Alfaro, portanto, destacamos os guarda-redes Gatito Fernandes e Carlos Coronel. O Gustavo Gomes de Palmeiras, Júnior Alfonso do Atlético de Madrid, Fabián Balbuena do Grêmio, Damián Bobadilha de São Paulo, Julian Ciso, António Sanabria e Ángel Romero do Corinthians, Isidro Brita do Bragantino e Adam Barreiro da Fortaleza. O maior marcador da história da seleção do Paraguai é Roque Santa Cruz, com 32 golos marcados. Ele atingiu essa marca ao longo de 110 jogos vestindo a camisola de Albirroja.

feita de, até à Austrália. O primeiro jogo oficial da seleção australiana ocorreu a 17 de junho de 1922. A equipa enfrentou a Nova Zelândia na cidade de Dunedin. Na Nova Zelândia foi derrotada por 3-1. A seleção australiana, conhecida como Socceroos, participou de 7 Copas do Mundo. Sua jornada de superação começou com a histórica classificação para a Alemanha em 1974, passando pela memorável campanha de 2006, onde alcançaram os oitavos de final pela primeira vez até a consolidação como potência asiática e novo top 16 em 2022. A Austrália fez suas primeiras tentativas, mas esbarrou no complexo sistema de qualificações da FIFA, que oferecia pouquíssimas vagas para fora da Europa e América do Sul. Em 1974, na Alemanha Ocidental, quebrando o tabu, os Socceroos conseguiram a sua primeira classificação para uma Copa do Mundo. A equipa caiu na fase de grupos, mas marcou o seu nome na história do país ao garantir o empate contra o Chile. Portanto, após a histórica campanha de 74, a Austrália passou décadas difíceis, portanto, acumulando eliminatórias dramáticas em repescagens continentais, e para mudar essa realidade e garantir partidas mais competitivas, mudou da federação. Disse adeus à Oceania e passou a pertencer à Confederação Asiática de Futebol, o que elevou o nível técnico.

Dinamarca. Em Qatar 2022, em uma campanha de muita garra, os australianos surpreenderam o mundo. Após avançarem em um grupo difícil com a França, enfrentaram a Argentina nas oitavas da final, fazendo um jogo duríssimo que terminou com uma derrota por 2-1 para os futuros campeões que viriam a ser, a Argentina. Portanto, a caminho da Copa 2026, a seleção manteve a força do cenário internacional e garantiu a sua vaga para o Mundial, consolidando o sucesso do seu sistema defensivo eficiente e de jogo coletivo. Portanto, o técnico Tony Popovic fez uma lista de 26 atletas prestes a ser confirmada. A base da equipa mundial traz nomes consolidados do ciclo anterior e jovens talentos. Entre os principais convocados, destacamos a Matthew Ryan, como guarda-redes, os defesas Harry Sutar, Milos Dejanek, italiano Jeria e também no meio-campo o Jackson Irvin, o Connor Metcalf, O'Neill e Cameron Devlin, como atacantes também o Martin Boyle, Matt Leckie, Nestor Irancunda e Cristiano Volpato. O maior marcador da equipa é Tim Cahill, que marcou 50 golos em 108 jogos.

Por exemplo, os Estados Unidos, o primeiro jogo oficial da masculina do futebol dos Estados Unidos ocorreu a 20 de agosto de 1916. A equipa enfrentou a seleção da Suécia no Estádio Olímpico de Estocolmo, na Suécia, e venceu por 3-2. Na partida, o jogador Dick Spalding marcou o primeiro gol da história da equipa norte-americana em competições internacionais. A seleção dos Estados Unidos tem uma trajetória singular em Copas do Mundo, marcada por um feito histórico logo na primeira edição e um ressurgimento a partir dos anos 90. O país é um dos poucos a ter sediado o maior evento do futebol mais de uma vez, incluindo a edição histórica de 94 e o torneio de 2026, que vai arrancar no dia 11. Para explorar a evolução norte-americana e entender como o modalidade cresceu no país, a primeira Copa e o melhor resultado, portanto, em 1930, no Uruguai, os Estados Unidos surpreenderam o mundo ao alcançar a terceira posição. A equipa venceu os seus dois jogos na fase de grupos contra Paraguai e Bélgica e avançou às semifinais, garantindo a melhor marca da história do país até hoje. Portanto, o grande jejum e o retorno histórico após participarem modestamente na Copa de 1934 e vencer a Inglaterra na histórica Zebra de 1950, os Estados Unidos entraram um jejum de 40 anos sem se classificar por torneio mundial. A ausência só foi quebrada na Copa de 90 na Itália, marcando o início da modernização do futebol no país. Era moderna e crescimento evoluiu de 94 a 2022, sediando a Copa em 1924. Os norte-americanos avançaram até as oitavas de final, gerando um aumento massivo do interesse pelo desporto. Desde então, a seleção tornou-se presença constante no torneio e alcançou resultados expressivos, quartos de final em 2022 na Copa da Coreia do Sul e do Japão, e os Estados Unidos fizeram a sua melhor campanha na era moderna, chegando aos quartos de final e sendo eliminados pela Alemanha. Portanto, oitavas de final em 94, 2010, 2014 e 2022, o time consolidou-se como uma força sólida da CONCACAF, frequentemente passado da fase de grupos e endurecendo jogos contra potências europeias e sul-americanas. O retorno, como sede, agora em 2026, portanto, vai trazer novos ânimos à equipa, orientada por Maurício Pochettino, que divulgou 26 convocados da seleção, relação que conta com o astro Christian Pulisic do Milan, está detalhada ainda com os guarda-redes Chris Brady, Matt Fries, também o Matt Turner, na defesa Max Arvesten, Serginho Dest, Alex Freeman. Temos também o Mark McKenzie, Chris Richards, Anton Robinson. Igualmente falamos do Miles Robinson, Joyce Kelly, Austin Trusty e Brandon Arson. Mais à frente podemos falar igualmente do Gio Reyna do Borussia de Dortmund, o Malik Tillman do PSV Eindhoven, Folarin Balogun, que é muito conhecido no Mónaco, o Ricardo Pepi do PSV Eindhoven, Christian Pulisic do Milan.

Team UEA do Olympique de Marseille, o Wrights do Coventry City, Alejandro de Zenderas do Clube América. A seleção está no grupo D e fará a sua estreia enfrentando a seleção do Paraguai no dia 12 de junho na Califórnia. O maior marcador da história dos Estados Unidos é Clem Dempsey, que está empatado também com Landon Donovan. Ambos têm 57 golos. É claro que Clem Dempsey marcou em menos jogos, ou seja, no total de 141 jogos contra o Donovan, que marcou 57 golos em 157 jogos.

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Agora já falamos da seleção de Cabo Verde, das seleções que compõem os grupos A, B, C e também o grupo D. E por ora vamos a conhecer as quatro seleções que compõem o grupo E, portanto que alinham com a Alemanha, Equador, Costa do Marfim e Curaçao. Pois bem, neste grupo, sem margens para dúvidas, a Alemanha é a que tem mais história para contar. O primeiro jogo oficial da equipa alemã foi disputado a 5 de abril de 1908 contra a Suíça na cidade de Basileia. A partida terminou com uma derrota da Alemanha pelo placar de 5-3. A Alemanha é uma das seleções mais vitoriosas da história da Copa do Mundo, com 4 títulos, a saber, em 1954, 1974, 1990 e 2014. Recordista também em semifinais, esteve lá 12 vezes, a equipa é reconhecida mundialmente por sua força coletiva e mentalidade de competição. Portanto, em 1954, na Suíça, conquistou o primeiro título no episódio conhecido como o Milagre de Berna, derrotando a favorita Hungria na final. Em 1964, na Alemanha Ocidental, jogada em casa, bateu a Holanda na Johan Cruyff e de virada para conquistar o segundo troféu. Em 1990, na Itália, a sua terceira conquista, derrotou a Argentina na final, tornando-se a primeira seleção a disputar 3 finais consecutivas, em 1982, 86 e 1990. Do jejum ao tetracampeonato, após um período de dificuldades nos anos 2000, a Alemanha reformulou sua base e colheu frutos históricos. Em 2014, no Brasil, marcou época ao golear o Brasil por 7-1 na semifinal, jogo que consolidou Miroslav Klose como o maior artilheiro da história das Copas. Na final, superou a Argentina para erguer a taça pela 4ª vez. Portanto, é uma história recente, apesar da tradição. A seleção alemã enfrentou quedas precoces na fase de grupos em 2018 e 2022, disputando a Copa do Mundo da FIFA de 2026. A Alemanha tenta retomar o seu protagonismo no torneio sediado no Canadá, México e também nos Estados Unidos da América. O técnico Julian Nagelsmann incluiu o goleiro veterano em seu grupo de 26 jogadores para o torneio do Canadá, México e Estados Unidos. Estamos a falar de Manuel Neuer, de 40 anos, que está entre os 26 convocados pela Alemanha para a Copa do Mundo. Portanto, ele que já tinha dado um fim à sua carreira futebolística, mas depois resolveu voltar atrás e vai estar na Copa do Mundo. Portanto, a equipa será capitaneada por Joshua Kimmich, que deverá desempenhar um papel fundamental como líder no torneio, portanto, este ano. Também estão na lista Florian Wirtz, o Kai Havertz, o Nico Schlotterberg, que devem estar entre as figuras mais influentes do elenco. Jonas Urbik, reserva de Neuer do Bayern, viajará com o grupo como o 4º guarda-redes de apoio, caso seja necessário. Entre os nomes mais conhecidos que não foram incluídos estão Karim Adeyemi, Niklas Füllkrug e Robert Hendrick. A Alemanha dará início à sua campanha no grupo E contra Curaçao em Houston, no dia 14, antes de enfrentar a Costa do Marfim no dia 20 de junho em Toronto, e para fechar o Equador a 25 de junho em Nova Jersey. Portanto, é assim esta a seleção da Alemanha. Vamos agora conhecer outras seleções que fazem parte deste grupo E.

sábado, manhã da Alemanha, viajamos até ao Equador. O primeiro jogo da seleção equatoriana ocorreu a 8 de agosto de 1938 contra a Bolívia. Portanto, partida que terminou com um empate a uma bola. O torneio marcou a primeira vez que a equipa nacional do Equador entrou em campo internacionalmente. Já disputou, aliás, 4 edições da Copa do Mundo, em 2002, 2006, 2014 e 2022, e agora parte para a 5ª participação da sua história. Melhor desempenho de La Tri, como é conhecida a seleção equatoriana, ocorreu na Alemanha em 2006, quando avançou às oitavas de final. A história da seleção equatoriana é marcada por um crescimento recente, sendo todas as suas classificações conquistadas no século XXI. Em 2002, na Coreia do Sul e Japão, o Equador fez a sua primeira aparição em Copas. A equipe caiu no grupo G e não conseguiu passar da primeira fase após, portanto, derrotas para Itália e México. No entanto, despediu-se com uma vitória histórica por 1-0 sobre a Croácia. Na Alemanha, em 2006, a melhor campanha. A seleção equatoriana viveu o seu auge em todas as Copas do Mundo. Comandada pelo técnico Luís Fernando Soares, a equipa garantiu a classificação do grupo A, após vitórias categóricas sobre a Polónia por 2-0 e Costa Rica por 3-0, além de uma derrota com o anfitriã Alemanha. Nas oitavas de final, o time foi eliminado pela Inglaterra por 1-0, após uma cobrança de falta de David Beckham. No Brasil, em 2014, o Equador voltou a disputar o torneio em solo americano. A equipe integrou o grupo E e fez uma campanha equilibrada, perdeu para a Suíça 2-1, venceu Honduras 2-1 e empatou com a França 0 bolas. Estes resultados foram insuficientes e a equipa terminou eliminada na primeira fase. No Qatar 2022, a geração de Ener Valencia, a seleção equatoriana voltou aos grandes palcos do Mundial, liderada pelo atacante Ener Valencia. O Equador fez o jogo de abertura contra o Qatar, vencendo por 2-0, empatou uma bola com a Holanda, apesar de uma atuação sólida. Uma derrota por Senegal no último jogo da fase de grupos selou a sua eliminação. Portanto, a equipa garantiu a classificação para a Copa do Mundo 2026. Portanto, buscando ir além das oitavas de final alcançadas no passado, é o pergaminho. A lista dos 26 jogadores com destaque para Moisés Caicedo, Pervis Stupinan e Gonzalo Plata. Portanto, também destaca por guarda-redes Gonzalo Vale, Moisés Ramírez, portanto, Joel Ordonez, Pervis Stupinan e Ângelo Preciado, que busca solidez para esta competição, o maior artilheiro da história da seleção do Equador é o atacante Ener Valencia, com 49 golos marcados.

Bem, ao longo da Copa do Mundo vamos ter vários convidados nos estúdios para fazermos análise dos jogos que escolhermos, portanto, para análise e no diário da Copa, mas por esses dias, até o dia 11, vamos conhecer um pouco mais a história das seleções, das 48 seleções que fazem parte desta edição. Ainda no grupo E temos a Costa do Marfim, que jogou pela primeira vez a nível oficial a 13 de abril de 1960, na qual derrotou a seleção de Benin por 3-2. A partida foi disputada em Madagascar, pouco tempo antes do país conquistar a sua independência. A seleção disputou a Copa do Mundo em 4 ocasiões, 2006, 2010, 2014 e 2026. Conhecidos como os Elefantes, viveram o seu auge entre 2000 e 2010, liderados por Didier Drogba, mas foi apenas com uma nova safra de jogadores que conseguiram encerrar o jejum de 12 anos sem ir ao torneio. O histórico detalhado em mundiais inclui a

De ouro e estreia em 2006, classificaram-se pela primeira vez sob o comando do ídolo Didier Drogba, caíram no grupo da morte com Argentina e Holanda, sendo eliminados na primeira fase, mas marcaram os seus primeiros golos, ganharam notoriedade internacional. Portanto, novamente no grupo em 2010, mais difícil, contra o Brasil e Portugal, fizeram campanhas duras, mas não conseguiram avançar para o mata-mata, encerrando a participação na fase de grupos. Em 2014, na Copa do Brasil, tiveram a chance mais real de avançar às oitavas, estavam empatados com a Grécia na última rodada, mas sofreram um penalti nos acréscimos, perdendo por 2-1 e sendo eliminados precocemente mais uma vez. Retorno após 12 anos, agora em 2026, após ausências prolongadas, a seleção marfinense, embalada por ser uma das principais forças do continente, liderada por jovens talentos como Amad e Diomande, garantiu a vaga no Mundial. Historicamente, a Costa do Marfim é uma das equipas mais tradicionais da África, sendo tetracampeã de campeonatos africanos das nações. O técnico Emers Faye anunciou 26 jogadores da Costa do Marfim para a Copa do Mundo. Destaque para as presenças dos jogadores que jogam em Portugal, Ousmane Diomande e Seko Fofana. A seleção está no grupo E, ao lado da Alemanha, Curaçao e Equador. Portanto, vai levar a Copa os guarda-redes Yaya Fofana, Mohamed Kone e Albon Lafon. Emmanuel Agbadou, Serge Aurier, Willy Boly do Nottingham Forest, Ismael Diallo como defesas, só para ter uma ideia. Também Seko Fofana, que jogou na última meia época no Futebol Clube do Porto, o Jean-Michel Serri, o Simon Andingra e Jonathan Bamba, também falamos do Jeremy Boga, Omar Diakité, Sebastian Haller e Karim Konaté são alguns dos nomes desta poderosa seleção. O melhor marcador da seleção é Didier Drogba, o icónico atacante marfinense, que marcou 65 golos em 105 partidas oficiais, tornando-se o principal símbolo e maior goleador da seleção, conhecida pelos elefantes.

E finalmente vamos a conhecer a seleção mais, portanto, aliás, que é a primeira vez que vai participar no Mundial e também é mais pequena a nível de população e também a nível dimensional. Estamos a falar de Curaçao. O primeiro jogo oficial da história da seleção moderna de Curaçao ocorreu a 20 de agosto de 2011 contra a República Dominicana, uma partida válida para as eliminatórias caribenhas. A equipa estreante foi derrotada por 1-0 no estádio Pan-Americano. A seleção foi formada recentemente, nascendo oficialmente após a dissolução da seleção das Antilhas Holandesas, a qual representava a ilha até 2010. A seleção do Curaçao garantiu uma vaga inédita para a Copa do Mundo. A equipe caribenha fez história ao terminar na primeira posição invicta do Grupo B nas eliminatórias da CONCACAF, somando 7 vitórias e 3 empates e sobrando adversários diretos como Jamaica e Trinidad e Tobago. Essa conquista histórica foi construída através de um planeamento estratégico da reestruturação do futebol local, que incluiu investimento tático e talento, uma base forte composta por jogadores experientes no futebol europeu, especialmente nos Países Baixos e ligas inglesas, como o meio-campista Juninho Bacuna, que liderou a seleção durante o ciclo eliminatório. Desempenho no Caribe, a campanha de destaque na Liga B da National League em 2025, garantiu acesso do país à Liga A e ritmo de jogo competitivo, culminando na consolidação do elenco comandado pela Comissão Técnica. Com a classificação, Curaçao se tornou a nação com a menor área territorial e população. Tem pouco mais de 150 mil habitantes a disputar uma Copa do Mundo. No Mundial, a equipa integra o Grupo E, onde enfrentará as seleções da Alemanha, Costa do Marfim e Equador. Nesta primeira fase, o técnico é o holandês Dick Advocaat, que convocou 26 jogadores para a histórica estreia da seleção de Curaçao e Copas do Mundo. A equipe integra o Grupo E, portanto, e quase todo o elenco é formado por atletas nascidos na Holanda, com ascendência caribenha. Portanto, vai levar a Copa os guarda-redes Aloy Room, do Miami Futebol Clube, Trevor Dornbusch, do Venlo, de Holanda, também o Tirik

0: Butak do Telstar como defesas e meio campistas, bem como atacantes. A lista inclui nomes como Richelli, Bazoué, Joshua Brené, Juninho Bacuna, Leandro Bacuna, Tait Chong e Branley Kouas, além de outros atletas que atuam principalmente na Europa. É assim, estamos conversados quanto a esta rúbrica de hoje. Já amanhã vamos conhecer tanto o grupo F e também o grupo G deste Mundial 2026, que vamos ter o prazer de acompanhar aqui na WBFM 24 sobre 24 horas no Diário da Copa e noutras programações. Já sabe, a partir da próxima segunda-feira, portanto, dia 1 de junho, vamos ter uma nova grelha de programação aqui na WBFM. Os horários serão excepto, portanto, o programa Cabo Verde no Ar, que vai continuar normalmente das 4 da madrugada até as 10, portanto, horário da Costa Leste, como quem diz, das 7 da manhã até às 13 horas. Depois das 13 vamos ter uma novidade que vai ser anunciada previamente, portanto, mais uma colega, uma voz feminina na rádio, e usa programas de tarde e noite, e eu vou estar em dois períodos, das 7 até às 13 e depois das 22 horas até às 22 horas e 40, com o Diário da Copa, até que termine o Mundial de 2026. Tenha uma boa noite, já sabe, amanhã estarei de volta a partir das 12 horas com mais edição do Diário da Copa. Até lá, fico bem, fico com Deus.
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1: Ao longo das Copas, o Brasil revelou jogadores que se tornaram lendas do esporte, como Garrincha, Zico, Rivaldo, Ronaldinho Gaúcho e Kaká. Todos eles ajudaram a consolidar a identidade ofensiva e criativa do futebol brasileiro e levantaram a taça do Mundial. Mais recentemente, Neymar assumiu o protagonismo da equipe, sendo um dos principais nomes da geração atual, mesmo não sendo convocado para os dois últimos amistosos antes da disputa do torneio no México, Estados Unidos e Canadá.
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1: Quando a bola rolar na Copa de 2026, o Brasil deposita grande parte de sua esperança nos pés de Vinícius Júnior. Rápido, ousado e decisivo, ele é hoje um dos principais nomes do futebol mundial.
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1: A Copa de 2014, realizada no Brasil, ficou marcada pela derrota por 7-1 para a Alemanha. Um resultado inesperado que chocou o mundo e entrou para a história como um dos momentos mais difíceis da seleção brasileira. Mesmo com altos e baixos, o Brasil segue sendo a única seleção pentacampeã do mundo. A paixão pelo futebol continuava viva. E o sonho do hexacampeonato está mais forte do que nunca no coração do torcedor brasileiro.
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